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Darcy Principal, o senhor tá dançando aí, senhor Darcy? Ah, oi, tu mostrar, mas vamos mais.

moçada. E vamos mais. Assinando o programa do Cláudio. E agora os cobras do teclado.

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6: Aê, moçada, agora são 20 horas 28 minutos e nós estamos chegando no final do programa. Mas tem mais participações aqui. O meu amigo Márcio tá na sopa lá, Márcio.
7: Aí sim, tchê. Saindo um caldinho de mandioca aí pra
6: Caldinho de mandioca, rapaz.
8: É, boa noite, Cláudio Cordeiro, tudo boa beleza?
6: Tudo.
8: Vai aí um caldinho de mandioca, esquentar o frio, aí, ó, muito frio lá para o Rio Azul, tamo aí.
6: 13 graus.
8: Deve estar aí seus 12 graus aí em São José dos Pinhais e curtindo o Talento FM. Que? Toca pra nós a música Os Olhos do Toque Nativo, aquele abraço, tudo de bom.
6: Valeu, um abraço, então. Deixa eu ver quem tá participando. Ah, Danuzi, gostou da música, Danuzi? Que tal, que beleza. Então tá bueno. A Sônia Costa também tá ligadinha no programa, tá tranquila na escuta aí. Ótima noite a você, amigo. Abraço aí pra você também. Família Encosque, a Sônia, o Sérgio, todo o pessoal aí, né? Muito obrigado, gente. Bom, meu amigo Márcio Cetarás que pediu a música Os Olhos, né? Então vamos tocar essa música aqui, vamos embora, né? Vamos deixar tocando aqui, tem mais umas duas músicas para você ouvir, né? O meu amigo Ricardo e a Fátima sempre ligado com a gente. O Ricardo, vou tocar do Zé Ramalho, é Praticando a Vida, o nome da música, tá certo? Um abraço, uma boa noite, bom sono, bons sonhos, bom dia de trabalho para amanhã e a gente se encontra amanhã das 20 às 21h30. Gente, ó, sexta-feira nós teremos aí o Conexão Gaitaço. Você grava uma música aí no seu celular e manda aqui no 999-1997-52. Já tá lá no meu status. Então, quer participar? Gaiteiro, músico da região, duplas, pode se apresentar, só pode, amanhã não tem ao vivo e tem gravado, né? Tchau, gente, até amanhã!

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2: Três da madruga, a gente trocando.

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2: Boa noite, faltando 15 minutinhos para as 22 horas.
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2: Boa noite, faltando 15 minutinhos para as 22 horas.
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1: Olá, boa noite a você. Agora 22 horas na sua estação.
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4: Opa, cheguei eu mesmo, seu amigo Jorginho Amaral, em mais um Conexão Sertaneja. Bora se conectar com a gente aqui na sua rádio preferida. As melhores músicas sertanejas a partir de agora pra você dançar, curtir e aproveitar de montão esta quarta-feira super gostosa. Então vem pra cá que tá começando.
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1: Não saia daí que já já eu volto com muito mais pra você.
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2: Acertando o seu reloginho, agora 22:16. Boa noite, você.
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3: Já voltei eu mesmo, seu amigo Jorginho Amaral, no seu Conexão Sertaneja. Muita música, bora, tem mais!

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1: Daqui a pouco eu sigo com você por aqui com muito mais música no nosso Conexão Sertaneja.
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2: Excelente noite para você ligado com a gente, 22:35 agora.
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1: Não saia daí que já já eu volto com muito mais pra você.
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2: Na sua estação, 22:53.
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1: Já voltei eu mesmo, ó. Seu amigão Jorginho Amaral, né? Que gostoso, viu, estar aqui com você novamente. Muito obrigado de verdade pela sua companhia, pela sua audiência, onde quer que você esteja. Um grande abraço, tá? Tem muito mais sucesso, muito mais música pra você aqui no Conexão Sertaneja.
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4: Agora todo mundo levanta a mãozinha pra cima. Bate assim com a gente. Tchau! Tchau!

0: Hugo Guilherme!
1: Henrique,
0: Juliana e Marília
2: Menard!
0: Do pelo, né?
3: Vocês cantam bonito, Sandy Júnior, hein?
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0: Vamos demais!
1: Eita, Romário!
0: Obrigado!
1: Mais aplausos!
0: Obrigado, né? Eduardo, pelo carinho que você tem com a gente.
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3: É o Conexão Sertaneja no ar, gente. Só as melhores pra você curtir aqui no nosso Conexão. Não saia daí, que daqui a pouco eu tenho muito mais pra você.
4: Boa noite, 23 horas e 9 minutos agora.
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3: Aqui no Conexão é assim, você se gruda, né? Com certeza, fica juntinho, se conecta.

0: e não desgruda. Bora de muito mais sucesso.
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0: Obrigado, meu velho. Obrigado, meu mano. Ô, rapaz.
1: Uma salva de palmas pro Luan Santana aí, galera! Que energia é essa?

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1: É só música boa no Conexão Sertaneja. Daqui a pouquinho a gente volta trazendo muito mais pra você.
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2: Uma excelente noite pra você com o rádio ligado. Agora 23 horas e 24 minutos.
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0: Obrigada, gente. Obrigada, obrigada mesmo.
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2: Terminando por aqui mais um Conexão Sertaneja nesta quarta-feira. Muito obrigado, viu, gente? Você que ficou aí na nossa companhia até agora acompanhando o nosso Conexão. Abraço aqui do seu amigo Jorginho Amaral, tá? Amanhã, quinta-feira, tem muito mais. Beijo e até lá. Tchau, turma!
3: Uma excelente noite pra você com o rádio ligado, 23:43.
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1: Meia-noite e dois minutos.
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1: Meia-noite e 26 minutos.
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1: Meia-noite e 45 minutos.
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1: 1h57.
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1: 2:16.
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1: 2:39.
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1: 2:58.
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5: Oi, eu sou o Ronan Oliveira e com muito prazer te acompanho a partir de agora com mais um Super Hits. Quem gosta de boa música, como você, não vai perder essa sequência que já está começando, né? Você é convidado então a ficar o tempo todo comigo no Super Hits.

0: tá na hora do intervalo, mas é super rápido. É, aqui a gente gosta de ouvir mais música. Então fique por aí porque eu já volto trazendo mais sucesso. Até já.
1: 3:11.
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0: Deu tempo de tomar aquela aguinha? Muito bem, já estamos de volta com a nossa programação e eu sei que você vai adorar mais essa parte, com grandes sucessos aqui na sua rádio.
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4: Uma vez, no super fantástico mundo dos Auge Boys.
5: Calma, cara, que eu vou contar.
4: Não, deixa eu contar, por favor. Não, peraí. Deixa que eu vou contar essa história, ó. Vê.

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0: A gente vai dar uma paradinha rápida em nossa programação, mas não saia daí. Daqui a pouquinho voltamos com muito mais pra você.
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2: 10:22.
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4: 3 da madruga, a gente trocando.

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1: 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Muito bem, já estamos de volta aqui na sua rádio com a melhor programação. Foi um intervalo super rápido e já trazemos mais sucessos para você.

0: Tá na hora do intervalo, mas é sempre muito rápido. É o tempo de você tomar uma aguinha, um cafezinho, e a gente já volta com muito mais música e na melhor programação, é claro, né? Não saia daí, eu já volto. 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
0: 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Legal, tivemos as mensagens dos nossos parceiros de programação e já estamos de volta com muito mais música.

0: Chicão.
1: Valeu, boy.
2: Tá na hora do intervalo, mas é super rápido. É, aqui a gente gosta de ouvir mais música. Então fique por aí porque eu já volto trazendo mais sucesso. Até já. 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
2: 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Ah, você sabe que eu não minto pra você, né? Eu falei que seria um intervalo rapidinho, para você não perder tempo. Combinado? Já voltamos com a melhor programação.

0: tá na hora do intervalo, mas é sempre muito rápido. É o tempo de você tomar uma aguinha, um cafezinho e a gente já volta com muito mais música e na melhor programação, é claro, né? Não saia daí, eu já volto. 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
0: Legal, tivemos as mensagens dos nossos parceiros de programação e já estamos de volta com muito mais música.
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2: Pessoal, vou dar uma paradinha na programação, vamos ouvir as mensagens dos nossos parceiros, mas é super rápido e eu já volto com muito mais música. Já já estamos de volta, não saia daí.
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3: 4:10.
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2: Legal, tivemos as mensagens dos nossos parceiros de programação e já estamos de volta com muito mais música.

0: Aqui os intervalos são sempre muito rápidos, então não saia daí, é rapidinho e a gente volta com muito mais música. Até já.
1: 4:25.
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0: Legal, tivemos as mensagens dos nossos parceiros de programação e já estamos de volta com muito mais música.

0: Olha, eu não gosto de despedidas, mas não tem outro jeito, né? O começo é gostoso, mas o final é realmente dá uma peninha, né? Vamos fazer o seguinte? Muito obrigado pela companhia, pela audiência, pelo carinho e pelas energias boas. Até a próxima vez. Tchau.
1: 4:37.
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1: 4:37.
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1: 4:37.
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1: 4 horas e 38 minutos.
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0: César Menotti e Fabiano.
1: 4:45.
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0: que minha roupa tá suja. 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
1: Outro irmão, senhor.
0: Cantou demais, garoto.
2: Pior que isso, só dois disso, eu acho.
3: A voz

0: 5:01.
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0: 5:16.
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0: Kevin Cris, Sapatão.
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0: 5:32.
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2: 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Senhoras e senhores, Edson Hudson.

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1: 5:45.
2: Olá, meu amigo, minha amiga, tudo certinho por aí, tudo na paz? Que beleza, né? Então estamos chegando aqui mais uma vez na sua casa, né? Trazendo para você, aí para sua família, para todos que estão por aí, mais uma nova edição do programa O Homem e a Terra, serviço de comunicação do IDR Paraná, que é o Instituto de Desenvolvimento Rural do Paraná, e a Par Emater.

Aqui na produção e apresentação estou eu, Amarildo Alba, conversando com você nesta quinta-feira de lua crescente, 28 de maio de 2026. Dia Mundial do Hambúrguer, Dia do Ceramista, Dia Nacional de Luta pela Redução da Mortalidade Materna, Dia do Desafio e Dia Internacional de Luta pela Saúde da Mulher também. Oi, começamos aqui o programa de hoje destacando, né, que temos 4 caminhadas na natureza confirmadas para acontecer neste próximo final de semana, sábado e domingo, né? Então, no sábado, dia 30, em Mandirituba, teremos a caminhada noturna Brilho das Estrelas, que tem saída marcada para as 6 da tarde lá da capela da comunidade campestre dos Paulas, né? Então, caminhada que tem 2.000 vagas. No domingo, dia 31, a caminhada Circuito Rota do Vinho de Bituruna, com o início da concentração marcado aí para as 7 da manhã, em frente à capela da comunidade Linha Engano. Na comunidade de Bateias, em Campo Largo, vamos ter o Circuito Caminhos do Ouro, com saída a partir das 7 da manhã da capela Santana, que fica na estrada do Cerne, né? E em Pontal do Paraná, a caminhada Circuito Brisa do Mar, que sai às 7:30 da manhã do calçadão do Balneário Santa Terezinha. Então, nas caminhadas de Campo Largo, Bituruna e Mandirituba, os moradores, né, as famílias de agricultores dessas comunidades vão fazer uma feira para vender aí produtos da agricultura e das agroindústrias locais.

0: e agora, né? A gente chama a participação do repórter Gabriel Ramos, que vai falar de um trabalho que a DAPAD está fazendo em todo o estado, né? Com a finalidade de definir, né? Um protocolo de biosseguridade para as criações de tilápias. Vamos ouvir.
1: A ADAPAR, Agência de Defesa Agropecuária do Paraná, começou nesta semana a aplicar um questionário de biosseguridade em fazendas de tilápia do estado. A ação é feita em parceria com o Instituto Veterinário Norueguês e integra um projeto piloto para identificar práticas adotadas na piscicultura paranaense. A previsão é que os trabalhos sigam até o fim de julho ou começo de agosto. O questionário foi desenvolvido com base em diretrizes internacionais e busca levantar informações sobre manejo, produção e controle sanitário nas propriedades. A intenção é mapear fatores de risco e obter um diagnóstico mais detalhado da piscicultura no Paraná. A primeira etapa prevê visitas a cerca de 50 propriedades em diferentes regiões do estado. Os trabalhos começaram em Nova Aurora, no oeste, município conhecido como a capital nacional da tilápia. O chefe da divisão de sanidade dos animais aquáticos da ADAPAR, Cláudio Sobezac, afirma que a biosseguridade é uma necessidade cada vez maior para a piscicultura paranaense.
2: A ADAPAR está fazendo um levantamento para a gente ter uma noção como está se comportando a biosseguridade em diversos níveis de propriedade, principalmente da tilápia, que é o principal peixe de cultivo no estado. Pretendemos encerrar esse estudo até agosto, né, para poder apresentar a iniciativa privada e também ao Ministério da Agricultura e demais setores interessados para se criar futuramente, né, normativas que possam melhorar e dar um pouco mais de garantia ao próprio produtor.
1: A expectativa é identificar pontos críticos, reconhecer boas práticas já adotadas pelos produtores e criar futuras recomendações técnicas para fortalecer a sanidade aquícola no Paraná. A iniciativa surgiu após a participação de uma servidora da ADAPAR em um curso internacional no Japão, promovido pela Agência de Cooperação Internacional do Japão. A capacitação abordou temas como sanidade, biosseguridade e sustentabilidade na aquicultura. A médica veterinária da ADAPAR, Luísa Coutinho, explica que a experiência ajudou a aproximar o Paraná do Instituto Veterinário Norueguês, referência internacional em saúde de animais aquáticos.
3: A ideia desse projeto veio após o meu retorno do Japão. Eu tive a oportunidade de participar de um curso sobre pesca em pequena escala, aquicultura e economia azul. Então, o meu projeto final foi relacionado à biosseguridade na cadeia aquícola, voltado especificamente para o caso do estado do Paraná. Quando eu retornei, foram estabelecidos contatos com o Instituto Veterinário Norueguês e eles já estavam trabalhando com a aplicação de um questionário de biosseguridade. E eles já tinham aplicado nas fazendas de salmão e a proposta foi aplicar aqui nas produções de tilápia aqui do estado do Paraná.
1: Segundo a ADAPAR, a adoção de medidas de biosseguridade é essencial para prevenir doenças, reduzir riscos sanitários e garantir mais sustentabilidade para a cadeia produtiva da tilápia no Paraná.
0: Essa preocupação da ADAPAR em desenvolver esse protocolo de biosseguridade para as criações de tilápia tem tudo a ver, né, com o crescimento da importância econômica e também social desta atividade aqui no nosso estado, né? No último ano, só para você saber, o Paraná produziu cerca de 270 mil toneladas deste peixe, o que corresponde a cerca de 30%, né, da produção nacional. Também foi responsável por 50, né, pela metade das vendas deste produto, né, especialmente o filé da tilápia para outros países. E mais uma curiosidade aqui, né? Os principais produtores em volume aqui no nosso estado, né? São Toledo, Palotina, Nova Aurora, São José dos Pinhais e Marechal Cândido Rondão, e em quantidade de tanques se destacam nessa ordem aí, ó. Primeiro Itambaracá, Alvorada do Sul em segundo, Nova Prata do Iguaçu em terceiro, Três Barras do Paraná em quarto e Boa Esperança do Iguaçu aí na quinta colocação, né? Com 408 tanques.

agora vamos ver, né, como está o mercado das principais hortaliças colhidas nesta época do ano aqui no nosso estado, acessando o relatório com pesquisa de preços que a SEASA divulgou nesta última terça-feira, 26 de maio. Vamos passar para você, claro, os valores médios praticados nesta mesma terça-feira nas unidades regionais da própria SEASA. Começamos vendo a situação na SEASA de Foz do Iguaçu, onde o pepino salada, também o pepino conserva, foram vendidos aí por 130, a caixa com 20 quilos, 6,50 o quilo, abóbora seca, abóbora de pescoço, né? 3,50 o quilo, alface hidropônica, R$4 a unidade pesando mais ou menos aí 600 gramas, e o repolho verde de tamanho médio, 55, né? O engradado pesando 25 quilos. Na SEASA de Curitiba, batata comum especial, 150 a caixa com 25 quilos, couve chinesa, 2,80 a unidade pesando 1,5 kg, couve-flor tamanho médio, 3,30 a unidade, beterraba, 55 a caixa com 20 quilos, brócoli em rama, 5 o maço pesando 0,5 kg, e a berinjela, 55 a caixa com 12 quilos, 4,50 o quilo. Esse, né, o recado que a gente tinha para hoje. Vamos ficando por aqui, desejando a todos vocês uma ótima quinta-feira e até amanhã, quando estaremos aqui de volta, né, para conversar com você, trazer para você e para sua família também mais uma nova edição do programa O Homem e a Terra. Forte abraço, fiquem com Deus e até lá.

O Senhor é meu pastor, nada me falta. Ele me faz deitar em verdes pastagens. As águas do repouso me conduz. Ele me reanima. Pelos bons caminhos me conduz, para a honra do seu nome. Mesmo se eu andar por um vale de sombra e de morte, não receio mal algum, pois estás comigo. Teu bastão e teu cajado me dão segurança. Diante de mim, fazes servir uma mesa em face dos meus adversários. Perfumas a minha cabeça com óleo. Minha taça é inebriante. Sim, felicidade e fidelidade me acompanham todos os dias da minha vida, e retornarei à casa do Senhor para longos dias.

Em nome do Pai, do Filho e do Espírito Santo. E com licença, patrão celestial, vou chegando despacito, enquanto servo amargo de minhas confidências, porque o romper da madrugada e o descambar do sol, tomara que todo mundo seja meu irmão. Eu bem sei que qualquer guasca, bem pilchado, de faca, rebenque e esporas, não se afirma nos arrais da vida, se não se estriba na proteção do céu. Ouve, patrão celeste, a oração que te faço. Ao romper da madrugada e ao descambar do sol, tomara que todo mundo seja com meu irmão. Ajuda a perdoar as afrontas e não fazer aos outros o que eu não quero para mim. Perdoa, meu Senhor, porque rengueando pelas canhadas da fraqueza humana, de quando em vez, quase sem querer, eu me solto por ter afora. Eita, putrilho chucro, renegado e caborteiro. Mas eu te garanto, meu Senhor, quero ser bom e direito. Ajuda-me, Virgem Maria, primeira prenda do céu. Socorre-me, São Pedro, capataz da estância gaúcha. Mas para fim de conversa, vou te dizer, meu Deus, mas somente para ti, que tua vontade leve a minha de cabresto para todo ou sempre e até a querência do céu.

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1: Fica, meu bem. Tô louco de bem, de bem.

8 de maio. Amanhã dia 29. Hoje dia 28 de maio de 2026. Finalzinho do mês já. Hoje é dia mundial do desafio. Hoje é dia de São Germano. E dia internacional da luta contra a mortalidade materna. Vamos que vamos, dele que dele, 999-199752, WhatsApp, www.radiotalentofm.com.br, Facebook, aplicativo no seu celular, onde quer que você esteja levando o som da Talento no seu coração. O melhor da música gaúcha e campeira, encontro marcado a partir de agora. Um abraço a todos os trabalhadores e trabalhadoras do campo e da cidade, aos agricultores, fumicultores, ao pessoal que já está atracado no serviço, o pessoal das indústrias, das firmas de toda a região, o pessoal lidando com as mimosas, com as vaquinhas de leite aí, né? Pelhando, nossos amigos padeiros, vigilantes, pessoal dos postos de gasolina, os frentistas, alô meus amigos caminhoneiros, alô moçada dos brutos, também rapaziada de transporte escolar, das vans, dos ônibus, os estudantes, tá todo mundo ligado, todo mundo sintonizado, o sistema é mais ou menos assim, ó. Seguindo

0: 6:14.
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1: Seis e dezesseis da manhã, aí gurizada. Vamos ver quem tá curtindo a programação aí. Bom dia, bom dia.

0: Chip do Porto Soares, Souza.
1: Opa, Anderson! Quase que falhou aí o teu áudio, homem do mundo. Eita, parceiro!
0: Toda a minha família Bixibes e também a família Rosário. E mandar um forte abraço para todos pessoal aí do Rio Azul dos Soares, que domingo terá grande festa. Que Deus abençoe todos eles que estão trabalhando na festa aí. Que domingo chegamos por aí, lá no Rio Azul dos Soares, uma grande festa aí. Tchau, obrigado.
1: Valeu, valeu, Nerson Pichibes. Apaiada no começo, mas conseguimos escutar o áudio do nosso amigo Nerson, parceiraço. Tem mais por aqui curtindo a programação. Especial lá pro Pontilhão, São Mateus do Sul. Alô, meu amigo. Meu amigo Leandro. Alô, Pontilhão, ouve Talento FM. Alô, São Mateus do Sul, parceiraço, bom dia. A Lúcia tá curtindo a programação. Bom dia, bom dia, bom dia, Lúcia. Valeu pela sintonia, valeu pela audiência. Ligadaça aí, valeu.
2: Bom dia, bom dia, bom dia.
1: Tapia o chapelão aí, Abelão. Forte abraço, meu amigo. Fé em Deus e pé na tábua. Tem mais por aqui. O Cristiano. Ô, Cristiano, velho. Quanto tempo, meu irmão. Tá ligadasco, malujão aí na programação mais campeira, mais bagual. Valeu, valeu, Cristiano. Obrigado pela audiência, meu amigo, velho. Obrigado pela companhia. Sempre ligadinho comigo, né? Obrigado, obrigado a todos vocês.

0: 6:32.
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Estamos ouvindo meu pai, a dona Maria da Luz, o Mauro Borges. Alô, rapaziada. Forte abraço, obrigado pelo prazer da companhia de vocês, né? Obrigado pelo carinho da sintonia. Aquela Arroba Skev, sempre todos os dias, sempre ligadinha comigo. Tudo ótimo e com você, Ângela. Tudo bem por aí? Valeu, valeu, valeu. A Marli tá ligada comigo. Bom dia, Malojão. Bom dia, Marli. Como é que tá, minha querida? Tudo bem contigo? Valeu, Marli. Tem mais por aqui. Ô Jaciel, tô ligado nesse baita programa, Malojão. Toque pra recordar uma do Oswaldir e Carlos Magrão. Claro que sim, já vai sair uma do Oswaldir e Carlos Magrão pra você. Olha só, foi perdida uma carteira branca com documentos em nome de José Félix Soares. Entra a bicicletaria do Debas até o centro. Quem encontrou, se puder trazer aqui na rádio, a gente entra em contato pra devolver, né? Quem perdeu o documento sabe como é que é, né? Não é fácil, né, meus amigos? 6h37 da manhã, olha a hora, bom dia.

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0: Olha só a previsão do tempo para a cidade de Rio Azul para hoje, quinta-feira, dia 28, hoje sol com algumas nuvens, período nublado, mas sem previsão de pancadas de chuva hoje na nossa cidade. A temperatura máxima não deve ultrapassar os 18 graus. O tempo segue estável hoje e amanhã na cidade de Rio Azul. Sábado é esperado uma frente fria, podendo em algumas regiões aí chegar aí algumas pancadas de chuva, mas por enquanto ainda uma estimativa baixa para sábado. Hoje e amanhã, tempo bom com temperaturas máximas em 18 graus. Maiores informações ao longo da programação 6:56.
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é que tá, meu amigo Jorge? Bom dia, Jorge. Firme, forte, rígido e corado. Quem mais por aqui? Meu amigo, parceiro, alô Juninho, alô Piazada lá em Irati. Alô Gutierrez, ouve, talento é teu.

pela audiência. O Luiz Carlos curtindo o programa. Malojão, se possível, toca Walter Moraes pra nós. Valeu, claro que sim, já vai ser uma do Walter Moraes pra você. Deixa comigo, deixa comigo. Tem mais por aqui a Flaviane. Ô, Flaviane, quanto tempo, valeu, minha querida. Bom dia, tomando chimarrão, escutando a melhor programação. Valeu, valeu, valeu. A Elizabeth, pessoal do Lajado, Neta da Diva, valeu, minha querida. Tem mais por aqui. Bom dia, ótimo dia pra você, meu amigo. Alô, minha amiga Sônia Ancoski, sempre ligada comigo. Alô, Sônia. Valeu, valeu. Obrigado. Dário Ferreira Bueno tá ligado comigo. Alô, Dário. Bom dia, meu amigo velho. Firme nos arreios. Pessoal tomando chimarrão, curtindo uma lojão melhor da música gaúcha e campeira por aqui, né? Quero mandar um abraço lá pra Contenda, meu amigo Osvaldo Taborda. Ela, Osvaldo, velho. Esse Taura do Rio Grande, grande gaiteiro, grande cantor, compositor. A marca velha. Daqui a pouquinho sai o Chote Peixuco, sucesso aí pra vocês. 6h59 e o gauchão de apartamento.

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2: Bom dia, André. Bom dia, queridos ouvintes da Rádio Talento FM que estão sintonizando. Bom dia, querido amado povo de Deus. Iniciemos este novo dia, ouvir e meditar a palavra de Deus. Em nome do Pai, do Filho e do Espírito Santo. Amém. O Senhor esteja convosco. Ele está no meio de nós. Proclamação do Evangelho de Jesus Cristo segundo Marcos. Glória a vós, Senhor. Capítulo 10, versículos 46 até 52. Naquele tempo, Jesus sai de Jericó junto com seus discípulos e uma grande multidão. O filho de Timeu, Bartimeu, cego e mendigo, estava sentado à beira do caminho. Quando ouviu dizer que Jesus, o Nazareno, estava passando, começou a gritar: Jesus, filho de Davi, tem piedade de mim. Muitos o repreendiam para que se calasse. Mas ele gritava mais ainda: Filho de Davi, tem piedade de mim. Então Jesus parou e disse: Chamai-o. Eles o chamaram e disseram: Coragem, levanta-te, Jesus te chama. O cego jogou o manto, deu um pulo e foi até Jesus. Então Jesus lhe perguntou: O que queres que eu te faça? O cego respondeu: Mestre, que eu veja. Jesus disse: Vai, a tua fé te curou. No mesmo instante ele recuperou a vista e seguiu Jesus pelo caminho. Palavra da salvação. Glória a vós, Senhor. Caríssimos irmãos e irmãs em Cristo Jesus, no meio do caminho, acompanhado pelos seus discípulos e pela multidão, Jesus encontrou Bartimeu, cego e mendigo. Ele estava sentado à beira do caminho. No encontro com Jesus, o cego é curado e sua dignidade é restaurada e reconhecida. Bartimeu representa os excluídos e marginalizados da sociedade, que muitas vezes são ignorados e esquecidos, mas que são profundamente amados por Deus. Há muitas pessoas que se encontram à beira do caminho. A cegueira de Bartimeu, filho de Timeu, revela uma triste realidade que atinge tantas pessoas. Não se trata apenas da cegueira física, mas também de uma cegueira num sentido mais amplo. É preciso recorrer a Jesus para enxergar novamente e enxergar melhor. Jesus veio com sua vida e seus ensinamentos para nos ajudar nisso. Mestre, que eu veja. Existem muitos fatores que causam a nossa cegueira e nos impedem de enxergar as maravilhas de Deus nos outros. A verdade, a justiça, os sofrimentos alheios, as feridas que desumanizam e as maldades que fragmentam e dividem cada vez mais a sociedade. Essa cegueira também pode ser causada pelo egoísmo desenfreado, pela arrogância e pela ganância de querer ser melhor e diferente dos outros. A multidão que segue Jesus tentou repreender o cego para que ele não incomodasse Jesus. Esse grupo preferia que Bartimeu se calasse e continuasse na sua cegueira, pois isso ajudava a manter sistemas injustos e desumanos que beneficiam seus próprios interesses. Contudo, havia também aqueles que sentiam na própria pele a cegueira dos seus irmãos. Por isso, faziam tudo possível para ajudá-los a sair dessa situação. Coragem, levanta-te, Jesus te chama. São necessários muitas pessoas comprometidas, impelidas pelo amor a Deus e ao próximo, para promover um mundo melhor para todos. Precisamos recorrer a Jesus, pois nele acreditamos e confiamos, certos de que não encontraremos decepção. Como Bartimeu, também podemos exclamar: Mestre, que eu veja. Que o evangelho desta manhã nos inspire a ajudar os outros a chegarem até Jesus, rompendo as barreiras do preconceito, da exclusão e da marginalização. Que possamos ajudar os outros a enxergarem a luz de Deus ao seu redor, superando a escuridão e as trevas que os cercam e contemplando a vida como Deus deseja que as enxerguemos. Quem vê o mundo com os olhos de Deus nunca desiste da missão que recebeu de Cristo e de sua igreja. Oremos. Fazei, Senhor, que os acontecimentos deste mundo decorram na paz que desejais, e vossa igreja vos possa servir alegre e tranquila. Por nosso Senhor Jesus Cristo, vosso Filho, que Deus e convosco vive e reina, na unidade do Espírito Santo, por todos os séculos dos séculos. Amém. O Senhor esteja convosco, Ele está no meio de nós. Que desça sobre vós, vossas famílias, trabalho e compromisso nesse dia, a bênção e a proteção de Deus Todo-Poderoso, Pai, Filho e Espírito Santo. Amém. A todos um bom dia abençoado e viva o coração de Jesus em nossos corações e nos corações de todas as pessoas.

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7h26 da manhã. Eita, tá nublado lá fora, mas segundo fontes climáticas, hoje o sol deve aparecer na cidade de Iguaçu, né? Hoje e amanhã, tempo bom, né? Máximas em 19 graus. A partir de sábado, há uma chegada de uma frente fria aí na nossa região.

dia, meu amigo Lincoln Josué Ferreira. Como é que tá, parceiraço? Bom dia. Bom dia, meu amigo André Maloje, tudo bem com você? Roda a música com os filhos do Rio Grande e Flor do meu jardim. Eu agradeço pros ouvintes, pra minha esposa Eliane Pastiuk, abraço do Antônio Jorge e a minha esposa Eliane Pastiuk de Malé. Alô, povão de Malé! Claro que vamos atracar, claro que sim, meu amigo velho. Pode aumentar o volume já aí que eu já vou sapecar a Flor do meu jardim, grande sucesso pros filhos do Rio Grande. Alô, meu amigo Márcio Tanaka, como é que tá, Tanaka? Tudo bem contigo? Valeu, meu amigo velho, bom dia. Bom dia, André, tomando chimarrão. Antonina, meu amigo Miguel Stasiak, meus parceiros de todos os dias, muito obrigado pela audiência. O pescador velho de guerra, o Marcelão Rodrigues, curtindo o Malojão aí, valeu Marcelo, ela parceiraço. Tem mais, bom dia, Vanderlei Nevola, como é que tá? Tudo tranquilo, parceiro? Sossegado, tomando chimarrão também, curtindo a nossa programação. O Mauro tá curtindo a programação, valeu Mauro. Obrigado pela companhia aí, meu amigo velho. Eita, tem mais por aqui, o Edir. Alô Edir, como é que tá, Edir? Tranquilo? É, Edir, velho. Forte abraço, meu amigo velho. Tudo de bom, valeu pela sintonia. 7:28 da manhã.

0: O Valeu. 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
1: 7:37. 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
0: Bueno, minha gente, infelizmente chegamos ao fim do nosso programa. Agradecendo a sua companhia, a sua parceria, a sua audiência, meu muito obrigado. Estaremos aqui novamente amanhã, se assim nos permitir o patrão velho lá de cima. Deus abençoe, ilumine, saúde e paz. O resto a gente corre atrás. Fui, tchau, tchau.

0: 7:44.
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0: 7:47.
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0: Manhã nublada em Rio Azul e região, quinta-feira, dia 28 de maio. Uma excelente manhã para você. Começamos agora a primeira edição do Tarento Notícias desta quinta. Pois é, gente, quinta-feira, de acordo com o CIMEPAR, hoje há possibilidade de abertura de céu claro, mas agora no início da manhã, durante, né, até a metade da manhã, a gente fica com esse tempo mais fechado, mais nublado. E aí, ao longo da manhã, a situação deve ir mudando e a gente pode ter sol ao longo da tarde, podemos ter um céu claro. A máxima hoje fica na casa dos 21 graus, neste momento 8 a temperatura. Para amanhã, sexta-feira, mínima de 9 graus, a máxima também de 21. Amanhã, sol com muitas nuvens, mas a princípio, gente, não tem previsão de chuva para amanhã, tá? Então, hoje e amanhã, sem previsão de chuva. Aí, no sábado, tem 10,2 milímetros previstos. Domingo já também não chove. Essa é a previsão atualizada pelo CIMEPAR, mas essa previsão pode ainda mudar, tá? E qualquer atualização, vamos trazendo para você ao longo da programação.

0: Muito bom dia para você que está nos ouvindo em Rio Azul e região, você de Malé, de Rebouças, quem está em São Mateus do Sul, Irati, Inácio Martins, mande sua mensagem através do 999199752, participe, interaja com a gente.
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6: Olha, um estabelecimento comercial localizado no bairro Vila São João, em Irati, foi alvo de furto na madrugada de ontem. A polícia militar foi acionada por volta das 8h47 da manhã e, segundo o relato da vítima, dois homens romperam obstáculos para acessar e abrir uma janela lateral na parte superior do prédio. Os criminosos entraram na loja e furtaram uma quantia em dinheiro que estava no caixa. O proprietário não soube indicar suspeitos. A polícia militar orientou a vítima a procurar a delegacia local para dar andamento aos procedimentos. Em Irati também teve ocorrência de violência doméstica e lesão corporal. Essa situação foi registrada ontem, por volta das 2h20 da tarde. A vítima acionou o 190, relatando que durante o período da manhã havia sido agredida pelo ex-marido em sua residência. Conforme o depoimento, o homem desferiu chutes contra a cabeça da vítima e arremessou diversos objetos do interior da casa com a intenção de feri-la. Quando os policiais chegaram, o autor já havia fugido. A polícia militar encaminhou a mulher para os cuidados médicos e, na sequência, até a delegacia para solicitar medidas cautelares. Foram realizadas buscas na região, mas o agressor não havia sido localizado até o momento do fechamento do boletim.

0: E um homem foi detido pela equipe da Rotan por volta das 4h20 da tarde no bairro DER, em Irati. Durante um patrulhamento de rotina, os policiais realizaram uma busca pessoal no suspeito e encontraram no bolso de sua blusa um pedaço de substância análoga à maconha. Após pesagem, o entorpecente totalizou 51 gramas. O abordado e a droga foram levados à delegacia de Irati para os procedimentos legais. E ainda em Irati, um acidente de trânsito foi registrado ontem à noite por volta das 9h30 no centro da cidade. O acidente envolveu um veículo Fiat Siena e uma motocicleta Honda CG 160. O condutor da motocicleta sofreu ferimentos e por isso precisou ser encaminhado para atendimento médico pela equipe do Corpo de Bombeiros. O motorista do Siena fez o teste do bafômetro, que apontou negativo para consumo de álcool. Todos os envolvidos e os veículos estavam com a documentação regular. E durante o patrulhamento pelo bairro Vila Nova, em Irati, a equipe da Rotan desconfiou da atitude de 3 ocupantes de um veículo Gol que observavam fixamente a viatura. Ao realizar a abordagem e a busca pessoal, nada de ilícito foi encontrado com os indivíduos. No entanto, em consulta ao sistema, foi constatado que o condutor não tem CNH e o automóvel tinha pendências administrativas. Por isso foram lavradas as notificações de trânsito e os abordados foram liberados. Já o carro foi recolhido ao pátio da 8ª Companhia Independente da Polícia Militar. Sete horas 57 minutos agora. Bom dia para os nossos ouvintes que estão participando com a gente no WhatsApp. Um abraço para o nosso ouvinte Amauri, também o ouvinte Miguel está na sintonia. O Miguel e a Antonina me contaram aqui que estão tomando café da manhã, o café que é nosso companheiro, para começar muito bem amanhã com mais energia. Faço mais um intervalo e na sequência eu volto com o Gilmar Valença, que traz as informações, os destaques do Paraná pra gente diretamente de Curitiba.
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0: 7:58.
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9: 8 horas e 1 minuto.
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3: Agora vamos a Curitiba com o Jomar Valença, que traz os destaques do Paraná. Jomar, bom dia.
4: Alô, alô, muito bom dia, Thaís Vieira. Bom dia a toda a equipe que faz o Talento Notícias primeira edição. Bom dia a você que está em Rio Azul e toda a região sintonizado com a 97.9. Quinta-feira, 28 de maio, nós estamos com 11 graus de temperatura em Curitiba nesse momento e a previsão é de 22 graus para a tarde de hoje. A 46ª Fartal, Feira de Artesanato e Alimentos de Foz do Iguaçu, acontece de 10 a 14 de junho, no CTG Charrua, em comemoração aos 112 anos da cidade. A festa terá entrada gratuita, clima de arraial junino, praça gastronômica, feira de artesanato e apresentações culturais. A programação nacional confirmada traz Zé Felipe, Manu Batidão, Dilcinho, Israel e Rodolfo e no encerramento, dia 14, show de bonde do forró e Vanessa da Mata. O Moarama iniciou uma obra de 16 milhões de reais para reduzir os alagamentos em áreas críticas do município. O projeto prevê ampliação da drenagem urbana, construção de galerias pluviais e melhoria no escoamento da água da chuva em diversos bairros. A intervenção deve minimizar transtornos frequentes registrados durante temporais, principalmente em regiões de grande fluxo. A obra faz parte de um pacote de infraestrutura urbana financiado com recursos estaduais e municipais. Com previsão de 22 graus para a tarde de hoje em Curitiba, Jomar Valença com as informações da rede AERP.
3: Muito obrigada, Jomar. Bom trabalho para você. A gente volta então ao meio-dia na segunda edição do Talento Notícias com Jomar novamente diretamente de Curitiba. Música.

0: Em Rebouças, ontem, por volta das 11 da noite, a Polícia Militar prestou apoio operacional à Polícia Civil do município no cumprimento de um mandado de prisão. A ordem judicial era a um homem de 37 anos pelo crime de furto. A Polícia Militar auxiliou no transporte do detido até o DEPEN, na cidade de Irati. Olha, em Rio Azul, a mãe denunciou a filha por ameaça de morte após uma discussão familiar. Uma mulher compareceu no destacamento da Polícia Militar para registrar essa ocorrência contra a própria filha. Segundo o relato, por volta das 3 horas da tarde, ambas elas tiveram uma discussão áspera, e a filha teria feito ameaças de morte contra a mãe. Logo após o ocorrido, a autora fugiu, tomando rumo ignorado. A Polícia Militar fez as orientações sobre os trâmites legais e sobre a possibilidade de solicitar uma medida protetiva. A mãe, então, informou a polícia que iria decidir depois se daria entrada no pedido. Essa foi a principal situação que a polícia registrou em Rio Azul. Oito horas, 8 minutos. Chamo agora o repórter Yuri Hudson. A escala 6x1, falando sobre a escala 6x1, Câmara aprova PEC que muda a jornada de trabalho. Confira todos os detalhes na reportagem.
1: Um dia histórico para o trabalhador brasileiro. A Câmara dos Deputados aprovou nesta quinta-feira a proposta de emenda à Constituição que reduz a jornada de trabalho de 44 horas para 40 horas semanais e acaba com a escala 6x1. O texto foi aprovado em 2 turnos por ampla maioria e agora segue para análise no Senado. A proposta estabelece 2 folgas semanais remuneradas, uma delas preferencialmente aos domingos, e prevê uma transição de até 14 meses para a redução completa da jornada. Pelo texto aprovado, 60 dias após a promulgação da PEC, a carga semanal cairá para 42 horas. Depois de 12 meses, será reduzida para 40 horas semanais. A tramitação acelerada da PEC contou com a articulação direta do presidente da Casa, Hugo Mota, que comemorou a aprovação e rebateu críticas do setor produtivo sobre possíveis impactos econômicos.
2: A redução da jornada não é vilã de produtividade. Precisamos reconhecer uma realidade. O Brasil está entre os países com maior carga horária de trabalho no mundo. Ao mesmo tempo, convive há décadas com a estagnação da produtividade. Isso mostra que produtividade não pode continuar sendo medida apenas pela quantidade de horas trabalhadas. Trabalhadores mais descansados produzem mais.
1: Relator da PEC, o deputado Léo Prates, afirmou que setores específicos terão regras regulamentadas posteriormente pelo Congresso.
3: Nós temos 8 mil convenções coletivas que regulam procedimentos de trabalho. É um sistema mais complicado ou tão complicado.

0: Senado, onde empresários já fazem uma pressão em cima do presidente da Casa, Davi Alcolumbre, para que reduza a velocidade da tramitação da proposta. Agência Rádio Web, de Brasília, Yuri Hudson.
1: Nós estamos vivendo a campanha do Maio Amarelo, do Maio Laranja, gente, que é uma campanha nacional de conscientização e combate ao abuso e à exploração sexual de crianças e adolescentes, né? Um mês em que a gente dedica a sempre trazer um volume maior de informações e orientações sobre este tema. E olha, vai ter uma palestra super importante sobre isso no dia 29, amanhã, sexta-feira, tá? Então, amanhã, sexta-feira, à 1:30 PM, na Secretaria de Educação de Rio Azul. As palestrantes serão Fernanda Popoaski Schweidach e Ana Clara Andrade Jorge. A Fernanda irá falar, né, irá palestrar falando sobre por uma infância protegida, o seu papel na rede de proteção, e a Ana Clara vai falar sobre a identificação e proteção, né, o combate ao abuso e à exploração sexual de crianças e adolescentes, um tema muito importante. Então, você que puder, participe, vá assistir a palestra, né, palestra sobre o Maio Laranja em combate ao abuso e à exploração sexual de crianças e adolescentes. Esse evento é uma parceria entre as Secretarias Municipais de Educação, Assistência Social e Saúde aqui de Rio Azul, tá? Com também apoio do Instituto AMA, da 4ª Regional de Saúde, e Cristiana Schweidach. Cristiana, que é a chefe, né, da 4ª Regional de Saúde, a qual Rio Azul faz parte. Então, um evento importante, gente. Falar sobre isso nunca é demais, né? Conscientização nunca é demais, conhecimento nunca é demais. Então, amanhã, dia 29, essa importante palestra para você que, né, tiver um tempinho, então participe, tá? Lembrando que será na Secretaria de Educação de Rio Azul. Amanhã, dia 29, 1:30 PM.

0: Trago informações do DERAL, a cotação atualizada ontem pelo DERAL. Então, de acordo com a última cotação de compra pelos atacadistas, o feijão preto saca de 60 quilos, o preço entre 150 e 230 reais. O milho amarelo saca de 60 quilos, o preço entre 55 e 56 reais. Soja industrial, a saca de 60 quilos, o preço entre 115 e 117. O trigo saca de 60 quilos, o preço 68 reais. Boi gordo em pé, arroba, o preço entre 340 e 350. Suíno carne o quilo, R$ 5,45. Vaca gorda em pé, arroba, o preço entre 295 e 310. Erva mate da indústria, arroba, o mínimo 15, o máximo 24 reais. E no Estação História de hoje, Diego Brião fala sobre missões jesuítas. A primeira estrutura no Sul completa 400 anos. Confira.
1: Um local do sul da América do Sul em que ficou marcado pelo encontro entre indígenas e europeus. Os sete povos das missões, situados no atual estado do Rio Grande do Sul e que foram fundados por jesuítas espanhóis, tiveram como ponto de partida a construção de um dos locais no ano de 1626. Foi a redução de São Nicolau. Eu sou o jornalista Diego Brião e o Estação História é uma produção RWCast, que é a central de podcasts do grupo Rádio Web. Te convido para, a partir de agora, relembrarmos os sete povos das missões.

0: As estruturas jesuíticas espanholas na América do Sul, durante o período colonial, foram espalhadas por diversas regiões, que atualmente abrangem vários países, incluindo o Brasil. Eram espaços em que se buscava evangelizar e converter indígenas ao cristianismo. No começo dos anos 1600, a região do atual estado do Rio Grande do Sul pertencia ao Império Espanhol. Houve o avanço dos jesuítas com a fundação das missões naquela localidade. A data de referência para a criação da primeira, conhecida como a Redução Jesuítica de São Nicolau, é 3 de maio de 1606. Foi quando o padre Roque Gonzalez celebrou a missa inaugural na Redução de São Nicolau. Gonzalez nasceu no que atualmente é Assunción, capital do Paraguai. Ele era filho de espanhóis.
1: Essas 30 reduções, né, jesuíticas, que abrange Argentina, Paraguai, Uruguai e Brasil, chegou a ter a mais de 144 mil pessoas, né? Então, isso foi uma forma, naquela época, de uma integração dos indígenas, né, das culturas Guarani, de modo especial, né, para fazer parte do novo país, né, na época, que era a Espanha, aqui no sul do Brasil, né, compreendendo ainda o Rio Grande do Sul. Então, foi uma forma, assim, na época, cultural, de ensino bilíngue e de aprendizagem, né? Então, no meu ponto de vista, comparando com hoje, foi algo muito significativo. Foi uma forma de fazer um encontro com essas culturas indígenas. Não foi de matar os indígenas nem de escravizá-los, né? Não teve correntes. Então, foi uma forma de ter um espaço, né, para formar, na verdade, um novo povoamento.
0: Edson Hittner, professor do programa de pós-graduação em História da Pontifícia Universidade Católica do Rio Grande do Sul, PUC-RS, concedeu entrevista ao Estação História. Dos 30 povoados fundados pelos espanhóis, 7 ficavam situados no atual Rio Grande do Sul, mais especificamente na região noroeste, próximo à fronteira com a atual Argentina.
1: Elas foram aos poucos assumindo espaço, né, em territórios aonde tinha Guarani, caigangues, né? Então, eles entravam em contato naturalmente com um que já sabia falar o Guarani ou caigangue e entravam em contato com essas tribos para então levá-las, né, para essas reduções. E veja bem, né? Como eu falei antes, a gente não vê casos de violência, né, de chicotada, de... Não tem registro, né, de morte de índio matando de jesuíta e vice-versa. Um caso especial que aconteceu, né, mas isso foi fora. Muito bem, então essas relações se davam, né, um bom tempo de diálogo. E no meu ponto de vista, foi algo que os índios assimilaram, né, e aceitaram, porque de alguma forma eles fugiriam, né. Veja bem que cada redução tinha 5 a 7 mil índios. Se eles quisessem fazer uma revolução e sair, saíam. Mas o lugar mais seguro para eles naquele momento era as reduções. Ou eles seriam escravos, né? Ou seriam mortos, né? Então, as reduções foi uma forma de sustentar, né, os índios, né, naquele período.
0: Ao longo dos últimos séculos e décadas, incontáveis projetos de preservação histórica têm sido desenvolvidos na região.
1: As esculturas, né? Esculturas, cruzes, né? Livros antigos que eram utilizados nessas reduções, foram destruídas, né? Elas ficaram espalhadas no Rio Grande do Sul, em outros países aqui, Argentina, e muitas foram destruídas, né? Por quê? Porque se queriam apagar aquela memória, né? Mas aos poucos essas peças foram sendo identificadas. Nós identificamos mais de 30 esculturas de madeira de mais de 300 anos, né? Quase 400 anos, das reduções jesuíticas. Então, esse é um trabalho que exige bastante, né? Porque tem modelos de arte, né? De arte barroca do período, né? Então, isso dos últimos 20 anos para cá, essas esculturas estão sendo descobertas. Mas isto tudo foi apagado e agora nós estamos descobrindo com muito método, né? Então, está sendo maravilhoso, né? E tudo isso, por quê? Porque isso faz parte de uma tradição, né? E de uma identidade que foi construída por mais de 150 anos e ainda, né? Ela é valorizada hoje.
0: As ruínas de São Miguel das Missões ficam localizadas no noroeste do Rio Grande do Sul. Elas possuem parte significativa da estrutura ainda de pé, exemplificando como era a organização das reduções jesuíticas guaranis. No caso das ruínas de São Miguel, elas são tombadas como Patrimônio Cultural da Humanidade pela Unesco que é a Organização das Nações Unidas para a Educação, a Ciência e a Cultura. Elas foram tombadas junto a outras missões jesuíticas. São as seguintes localidades: de San Ignacio Mini, Santa Ana, Nuestra Senhora de Loreto e Santa Maria Major, que ficam localizadas na Argentina. Origens das informações utilizadas ao longo desta edição: Governo do Estado do Rio Grande do Sul, Instituto do Patrimônio Histórico e Artístico Nacional do Brasil, IFAM, Vaticano, Unesco e a entrevista concedida pelo professor Edson Hittner, da PUC-RS. Edição, Mário Melo. Produção e reportagem, Diego Brião.
2: A Federação Paranaense de Futebol confirmou as datas e horários das finais da segundona do Paranaense entre Paraná Clube e Paranavaí. O primeiro jogo será no sábado, dia 30, às 15 horas, no estádio Valdemiro Wagner, em Paranavaí. Já a grande decisão acontece no dia 6 de junho, às 15h30, na Vila Capanema, em Curitiba. Os dois clubes já garantiram acesso à elite do Campeonato Paranaense de 2027, mas agora disputam o título da divisão de acesso. E a Ponte Preta anunciou a saída do técnico Rodrigo Santana, que teve uma passagem rápida pelo Curitiba em 2020. Em crise na Série B, a equipe de Campinas agora avalia o retorno do curitibano Gilson Kleina, que já comandou a Macaca em outras oportunidades e também treinou o Coxa. De Curitiba, Mauro Conte, com informações da Rede AERP.
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4: Daqui a pouquinho continuamos a falar de esporte. Já já Daniela Esperon traz mais um episódio da série de curiosidades sobre as seleções da Copa. E olha, gente, antes, para quem está procurando por emprego, deixa eu lembrar que a farmácia Cefarma está disponibilizando de vagas para atendente de farmácia para as cidades de Rio Azul e Rebouças. O horário é de segunda a sábado, das 11h40 às 20 horas. Experiência é um diferencial. E também a vaga oferece benefício auxílio deslocamento. Se você tem interesse, envie o seu currículo para rgrupomartins@gmail.com. rgrupomartins@gmail.com. WhatsApp é 42 99862-7234. Tem também as vagas na Madeireira Rio Claro, também de Rio Azul. Tem vaga para auxiliar de mecânica industrial e vagas para auxiliar de produção nos períodos diurno e noturno. Para a vaga de auxiliar de mecânica industrial, os requisitos são ensino médio completo, conhecimento e experiência em solda MIG, experiência em montagem, desmontagem e regulagem preventiva e corretiva em equipamentos e máquinas industriais. O salário a combinar, mais vale a alimentação de R$300. Para as vagas de auxiliar de produção nos períodos diurno e noturno, o salário é de R$ 2.123 e vale alimentação. Aí os benefícios: o seguro de vida, uniforme completo, convênio farmacêutico, convênio odontológico, convênio gás, convênio empréstimo consignado e cartão presente de Natal são então para ambas as vagas, tá? Esses benefícios são tanto para auxiliar de mecânica industrial quanto para auxiliar de produção. Mas aí no caso da vaga de auxiliar de produção, ainda tem ajuda de custo para combustível aos colaboradores que moram em outras cidades. Se você tem interesse, leve o seu currículo até a portaria da empresa na Rua Jacob Burco, número 2, ou envie para o e-mail rh@mrclaro.com.br.
5: Na série Curiosidades sobre os países da Copa do Mundo, agora em destaque está a Holanda, que tem costumes e tradições bem diferentes do restante do mundo. E muitas delas surpreendem até quem acompanha o país de longe. Uma curiosidade pouco conhecida é que os holandeses, eles têm uma obsessão por agenda. Visitar alguém sem marcar horário é considerado falta de educação, Até os encontros entre amigos costumam ser planejados com semanas de antecedência. E a Holanda respira o futebol e guarda curiosidades que vão muito além dos gramados. O país, oficialmente chamado de Países Baixos, ficou conhecido mundialmente pelo famoso carrossel holandês, estilo de jogo que revolucionou o futebol nos anos 70, com troca constante de posições e muita movimentação. A grande referência daquela geração foi Johan Cruyff, considerado um dos jogadores mais influentes da história. Outra curiosidade é que a seleção holandesa ficou conhecida como Laranja Mecânica por causa do uniforme laranja vibrante e do futebol envolvente apresentado na Copa de 74. Apesar de nunca ter conquistado uma Copa do Mundo, a Holanda chegou a 3 finais e sempre é lembrada como uma das seleções mais talentosas da história. E tem mais, a Holanda foi pioneira no futebol feminino europeu. A seleção feminina cresceu rapidamente nos últimos anos, conquistou a Eurocopa de 2017 e ajudou a popularizar ainda mais o esporte no país. Na terra das tulipas, dos moinhos e dos canais, o futebol é quase uma arte, jogado com criatividade, organização e muita paixão. A Holanda está na Copa do Mundo e a estreia será diante do Japão, em Dallas, no dia 14 de junho. Agência Rádio Web com curiosidades das seleções na Copa do Mundo, Daniela Esperon.

0: Abraço para os nossos ouvintes que estão participando aqui no WhatsApp. Tem ouvinte mandando foto do trabalho, fazendo faxina. Então, um abraço para você que está fazendo os afazeres aí do dia a dia, está no seu trabalho, para quem está cuidando da casa também. Nosso abraço, obrigada pela sintonia. Faça agora mais um intervalo, 8h27 agora.
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3: 8:30.
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0: Muito bem, de volta com mais um bloco do Talento Notícias. Olha, o governo do estado nomeia mais 3 secretários e diretor do IDR Paraná. Confira agora na reportagem.
1: O governo do estado nomeou nos últimos dias mais 4 nomes para o primeiro escalão da gestão. Natalino Avance para a Secretaria da Agricultura e do Abastecimento, Felipe Flessac para a Secretaria da Indústria, Comércio e Serviços, William Porfiro para a pasta do Trabalho, Qualificação e Renda e Altair Dorigo para o IDR Paraná. Natalino Avance ocupava o cargo diretor justamente do IDR e já foi secretário da Agricultura e Abastecimento em outra ocasião. Nascido em Jaguapitã, ele é agrônomo e servidor de carreira. Atuou como extensionista em Assis Chateaubriand, em Toledo e em Paranavaí, além de ter sido gerente regional em Irati. É mestre em desenvolvimento econômico pela Universidade Federal do Paraná e também já foi presidente da SEASA entre 2013 e 2018. William Porfírio Ribeiro era diretor-geral da Secretaria de Estado do Trabalho, Qualificação e Renda e agora assume a cadeira principal. Natural de Maringá, é formado em administração e tem ampla experiência em cargos de gestão. Já trabalhou na Prefeitura de Maringá e também na Sala do Empreendedor. Felipe Flessac era diretor-geral da Secretaria de Estado das Cidades e também já passou pela pasta do Planejamento e pela Casa Civil durante essa gestão. Altair Dorigo, o novo presidente do IDR, era diretor de gestão institucional do Instituto. O IDR foi criado em 2019 a partir da incorporação do Emater, da Codapar e do Centro Paranaense de Referência de Agroecologia pelo antigo IAPAR. O órgão é responsável por programas voltados à agricultura familiar, à expansão da pesquisa e também à extensão rural. Repórter Gustavo Vaz.
0: E deixo lembrar, então, as comunidades de Rio Vinagre, Marumbi dos Elias, Marumbi dos Ribeiros, Taquari, Faxinal dos Mouras, Areia Branca, Faxinal dos Limas e Faxinal dos Elias, que a próxima data para coleta do lixo reciclável aí nas comunidades é o dia 30 de maio, tá? Então, atenção, no dia 30 de maio, que é o próximo sábado, é o próximo dia, a próxima data marcada, então, para coleta do lixo reciclável aí nas comunidades. Horas 35 minutos. Olha, quase 70% das cidades do Paraná não tiveram homicídios no primeiro quadrimestre de 2026. Quem traz as informações é Gabriel Ramos.
2: Paraná terminou o primeiro quadrimestre de 2026 com 263 cidades sem nenhum registro de homicídio. O número representa 66% dos municípios do estado. Em outras 71 cidades, houve apenas um caso no período. Os dados são da Secretaria da Segurança Pública do Paraná e reforçam a tendência de queda nos indicadores de criminalidade. Municípios de todas as regiões aparecem na lista, como Missal, Colorado, Ortigueira, Jataizinho, Quatro Barras, Dois Vizinhos e Palmas. De forma geral, os homicídios caíram quase 8% no comparativo com o primeiro quadrimestre do ano passado, passando de 464 para 429 ocorrências. Em relação a 2024, a redução é de 31%. Já na comparação com 2018, a queda chega a 40%. É o menor índice da série histórica do relatório. O secretário da Segurança Pública, Saulo Sanson, afirma que os resultados são fruto de investimentos e integração entre as forças de segurança.
3: Nós trabalhamos de maneira integrada. Temos reuniões quinzenais com as forças de segurança, com os delegados, com os comandantes, colocando na mesa esses indicadores de homicídios, de roubos e tráfico de drogas. Um trabalho, um elemento estratégico com as forças. Investimento, inteligência, integração. São os fatores que levam aí os números históricos. 2024, nós já tivemos um grande e expressivo número no combate à violência, e o homicídio foi um dos redutores disso aí. 25, nós já superamos o ano de 24, um dos melhores números da história. Em 2026, já estamos a 10% abaixo daquilo que estava previsto.
2: Os crimes patrimoniais também apresentaram redução. Os roubos caíram 22% em relação ao mesmo período de 2025, passando de 5.270 para 4.086 ocorrências. Na comparação com 2018, a redução chega a 80%. Os furtos também seguem em queda, com redução de 6% em relação ao ano passado e de 23% na comparação com 2018. Os dados estaduais acompanham os números do Atlas da Violência, divulgado nesta terça-feira. O estudo aponta que o Paraná teve redução de 26% nos homicídios entre 2014 e 2024. Outro destaque é a taxa de homicídios por 100 mil habitantes. O Paraná registrou índice de 18,6, abaixo da média nacional, que ficou em 20,1. Desde 2016, quando o estado chegou ao pico de 27,5 homicídios por 100 mil habitantes, a taxa vem caindo de forma contínua. Repórter Gabriel Ramos.
0: E no quadro Fala Doutor de hoje, especialista fala sobre: será que adolescente precisa ir para academia ou não? Então, esse tema, essa discussão, você confere agora.
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5: A prática de exercícios físicos é fundamental para o crescimento saudável de crianças e adolescentes, mas ainda levanta muitas dúvidas entre pais e responsáveis. Segundo a Organização Mundial da Saúde, mais de 80% dos adolescentes no mundo não atingem o nível mínimo recomendado de atividade física, o que acende um alerta para os riscos do sedentarismo desde cedo. Neste contexto, a iniciativa recente de uma academia chamou atenção ao permitir que adolescentes com idade entre 14 e 18 anos treinassem gratuitamente por 2 meses. A ação visou incentivar hábitos saudáveis nas férias como forma de promover acesso à musculação e aulas coletivas. Mas será que a academia é mesmo o melhor caminho nessa fase da vida? A musculação é indicada para adolescentes? Quais cuidados são essenciais para garantir segurança e benefícios à saúde? Para falar sobre esse tema, conversamos com o Dr. Luiz Miller, médico do Serviço de Ortopedia do Hospital Pequeno Príncipe. Doutor Luiz, quando falamos em exercícios físicos para crianças e adolescentes, quais são os principais benefícios para a saúde nessa fase da vida?
6: Nós sabemos que a prática de atividade física é importante em todas as idades, especificamente nas crianças. Ela ajuda muito no controle de peso, no fortalecimento da musculatura e das articulações. Isso promove um hábito saudável de vida que depois fica mais fácil de levar para a vida adulta, que também vai ser necessário. E o exercício físico é uma das principais formas de evitar a dor nas costas nessa fase, e essas são as principais importâncias da atividade física na criança.
5: E diante dessa iniciativa que libera academia para adolescentes, surge a dúvida de muitos pais: adolescente precisa ir para academia para se exercitar?
6: Não, adolescente não precisa ir para academia para se exercitar. O importante é fazer alguma atividade física, e existem várias atividades físicas que são boas e que trazem muitos benefícios para a saúde dos adolescentes. Uma delas é a academia. Então, isso é uma ótima iniciativa, mas certamente não é a única forma de que pode ser feito o exercício.
5: A musculação é indicada para adolescentes? Ainda existe o receio de que a musculação atrapalhe o crescimento. Isso é mito ou há algum fundamento?
6: Sim, existe um fundamento nessa preocupação, mas isso é muito difícil que aconteça. Por quê? Existem duas formas principais de que a musculação poderia atrapalhar o crescimento. Um é uma questão hormonal, mas para isso seria necessário uma atividade física muito intensa, que também pode acontecer com outras atividades, como ginásticas, natação, quando o adolescente treina muitas horas por dia, vários dias por semana. Isso realmente poderia interferir na produção hormonal e atrapalhar o crescimento. Outra questão é quando tu tem um impacto muito grande sobre as cartilagens de crescimento do dos ossos, mas de novo a gente precisa de um impacto muito grande e isso é pouco provável de acontecer na musculação, especialmente se nós fizermos musculação da forma adequada e com segurança. Não, adolescente não precisa ir para academia para se exercitar. O importante é fazer alguma atividade física e existem várias atividades físicas que são boas e que trazem muitos benefícios para a saúde dos adolescentes. Uma delas é a academia. Então, isso é uma ótima iniciativa, mas certamente não é a única forma de que pode ser feito o exercício.
5: Doutor, existe uma idade mínima recomendada para esse tipo de treino? O acompanhamento profissional faz diferença?
6: Não existe idade mínima para o treino de musculação, mas é importante ser feito de uma forma cuidadosa, de uma forma adequada, tanto dos movimentos quanto da carga e da progressão de carga. Aí entra a diferença que faz um profissional, o acompanhamento de um profissional da educação física.
5: Que cuidados os pais devem observar para evitar lesões, excesso de carga ou treinos inadequados?
6: O importante aqui é o acompanhamento profissional, para que tenha a orientação correta do treino, progressão da carga, e essa é a melhor forma de evitar alguma lesão. Não precisa necessariamente ser um acompanhamento individualizado, mas tem que ter uma supervisão de um profissional na prescrição dos treinos e durante a execução deles na academia.
5: Para a gente finalizar, doutor Luiz, para pais que não se sentem confortáveis com a academia, quais outras atividades físicas são mais indicadas para crianças e adolescentes?
6: Eu acho que o mais indicado não é uma ou outra atividade física, mas sim a prática regular de alguma atividade física. Essa é a época em que eles estão formando tanto o corpo quanto a própria personalidade, os próprios gostos que eles vão levar para a vida adulta. Então, o hábito saudável, o hábito da prática de exercício, eu acho que isso sim é o fundamental. Então, eu acho que a busca por atividades lúdicas e tentar conhecer várias atividades e identificar qual que interessa a criança e adolescente, isso é o mais importante. E aí existem várias alternativas, natação, esportes coletivos, como futebol, vôlei, artes marciais, natação, existem vários.
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0: Daniela Esperon volta falando sobre Copa Sul-Americana. Botafogo vence o Caracas e assegura a melhor campanha geral.
7: A quarta-feira foi ótima para os brasileiros na Copa Sul-Americana. Os quatro times venceram e atingiram seus objetivos no torneio. O Botafogo precisava de um resultado positivo diante do Caracas na Venezuela para ficar com a melhor campanha geral da Sul-Americana, sem depender de outros resultados. Apesar de ter saído atrás no placar e de ter usado um time quase todo reserva, o Glorioso fez 3-1 no Caracas e chegou a 16 pontos dos 18 possíveis. O técnico Franklin Carvalho exaltou a importância de fechar a fase de grupos com a melhor campanha e ainda analisou o confronto.
8: Terminamos a primeira fase desta competição, era importante nós ganharmos hoje para assegurarmos o melhor primeiro classificado, porque sabemos que temos vantagem no desenrolar da competição com o segundo jogo em casa, mas fizemos um primeiro tempo novamente tão repetitivo, fizemos um primeiro tempo abaixo da nossa capacidade. Nós temos que ser mais agressivos na frente e criar mais chances. Quando sai do segundo tempo, completamente diferente, nós com um ritmo mais alto, criamos mais chances, fizemos 3 golos, mas não estou satisfeito com o primeiro tempo.
7: Quem avançou também foi o Atlético Mineiro, que conseguiu bater o Puerto Cabello da Venezuela na Arena MRV por 1-0 e buscou a vaga apenas na última rodada. Já Vasco e Bragantino conseguiram apenas a classificação para os playoffs. O Cruz Maltino fez 3-0 no Barracas Central da Argentina em São Januário. Já o Massa Bruta bateu o Carabobo da Venezuela em confronto direto em Bragança Paulista. Agência Rádio Web com informações da Copa Sul-Americana, Daniela Esperon.
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2: 8:47.
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2: A primeira edição de hoje fica por aqui. Obrigada pela sua companhia. Daqui a pouquinho nos encontramos no Interligados. E ao meio-dia tem a segunda edição do Talento Notícias.
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4: 3 da madruga. A gente

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Às vezes a gente acorda exausto, todo quebrado, dolorido e sem entender por quê. Dormiu, descansou, mas o peso ainda está lá. Um peso estranho que não te deixa sequer levantar da cama. Mas que peso é esse? É o peso das palavras que ficam presas na garganta. Das dores que você engoliu só para não incomodar ninguém. É o peso das mágoas que você guardou para depois e o depois nunca chegou. Você pode até levantar da cama, mas parece que está carregando uma mochila de pedras enorme. Mas hoje eu quero fazer diferente. E eu quero te convidar a fazer o mesmo. Hoje, escolha soltar o que te pesa. Não guarda para você esse fardo. Escolha esvaziar essa mochila de mágoas que você vem carregando em silêncio, sem perceber que ela é a causa do seu cansaço ao despertar, da tua vontade de seguir. Escolha entender que o teu corpo fala, que o teu corpo fala o que a tua boca cala. Cada silêncio forçado, cada sentimento empurrado para o fundo do peito, cada tô bem dito no lugar da verdade que você está sentindo, tudo isso pesa, tudo isso drena, tudo isso adoece. Deixar ir dói, mas segurar o que já morreu dentro de nós adoece a alma antes de adoecer o corpo. Te destrói, te impede de realizar teus sonhos e projetos. A partir de hoje, faça diferente. Permita-se esvaziar a mochila dos pesos que te travam. Permita-se livrar desses pesos que não te deixam ir para frente. Entrega a Deus o que você não consegue resolver sozinho. Livre-se das expectativas que te aprisionam. Livre-se dos rancores que ocupam um espaço que era espaço da tua paz. Perdoe e siga em frente com o coração leve. Eu não preciso carregar o mundo nas minhas costas. Você também não é o Atlas, o fortão do Olimpo que carregava o mundo nas costas. Então, para com isso. Vai viver e ser feliz. Você não precisa ser a solução para tudo e para todos. Você precisa, hoje e sempre, ser gentil, às vezes, sabe, consigo mesmo. Só por hoje, escolha a leveza de ser quem você sempre quis ser. Escolha a cura, a tua saúde mental e espiritual. Escolha o perdão que liberta. Em nossa vida, muitas vezes, passamos por um processo de renovação para que continuemos a voar um voo de vitória. Mas para isso, devemos nos desprender de lembranças, de costumes, velhos hábitos que nos causam dor, fatos do passado que trazem dor e que você não perdoou até hoje. Perdoe e liberte-se de vez. O perdão, ele não muda o passado, mas transforma completamente o seu presente e também o seu futuro. Nós somos livres do peso do passado e podemos aproveitar o resultado valioso que a renovação nos traz, que é a felicidade. Você merece. Você merece essa paz. Então liberte-se de rancores do passado. Perdoe o que já foi. E siga em frente. Reflita e que você tenha um ótimo dia.

0: É, manhã nublada por enquanto, gente. Será que o sol aparece mesmo hoje? De acordo com o CIMEPAR, sim, viu? De acordo com o CIMEPAR, após o almoço, devemos ter céu claro, assim eu espero, né, gente? Porque esse clima de frio e tempo nublado... muito legal, não. Eu, pelo menos, particularmente não gosto, tá? Tem gente que curte, tem gente que ama, mas eu vou confessar que eu não gosto, não. Abraço pra você, excelente dia, felizes da vida, com sol ou tempo nublado, a gente segue por aqui, felizes da vida, tem que sempre agradecer pela vida, né, gente? Bom dia pra você, tá na sintonia desde cedinho aqui na 97, pra quem estava me fazendo companhia aí do outro lado do rádio, no Talento Notícias, seguimos agora com o Interligados, não esquece que hoje é nosso dia favorito, se você, assim como eu, adora relembrar, adora matar a saudade dos sucessos mais antigos, aqueles que bombaram há 10, 20, 30, 40, 50 anos atrás. Se você quer matar a saudade e viajar lá pro passado, fica aqui comigo sintonizado, tá? E participa. Participa através do WhatsApp, o 999199752, e me conta qual é essa música que você quer matar a saudade. E para começar em clima de TBT musical, nós já vamos começar, gente. Sabe com quem? Sabe com quem?
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0: A gente vai começar o TBT de hoje com o sucesso do Michael Jackson. O sucesso Billie Jean. Pra gente matar a saudade, viajar um pouquinho lá pro passado. E tem fã do Michael Jackson na sintonia, viu, gente? Tem fã do Michael Jackson. E agora você vai curtir o sucesso Billie Jean. Vamos da faixa que não apenas dominou as paradas, mas mudou a história da música e da televisão para sempre. Billie Jean, do rei do pop Michael Jackson, lançada em janeiro de 1983. Então você curte agora pra gente começar o TBT de hoje.

0: Só pra começar o TBT de hoje com o rei do pop, Michael Jackson. 9:17, eu volto já com a sua indicação pro TBT de hoje.
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2: Valendo a sua participação pro TBT, Thaís, bom dia. Quero curtir qualquer sucesso com o Eicão, pra matar a saudade. É a Rosângela. Oi, Rosângela, abração pra você. Obrigada pela sua sintonia. Tem também indicação da Elizabeth, pediu a música do Gustavo Lima por aqui. Nosso ouvinte Dário tá na sintonia, ele disse que a mensagem do dia foi linda. Obrigada pela sintonia também, Dário. Mais indicação aqui pro TBT Musical. Oi, Thaís, tô aqui na sintonia, quero curtir as mais antigas da Maiara e Maraísa, lá do início da carreira. Pode deixar, daqui a pouquinho vou escolher uma caprichada para você matar saudade. E agora, no nosso bloco musical, vamos viajar direto lá pros anos 2000 com o hino das pistas e das rádios que todo mundo sabe cantar o refrão. Estamos falando de Don't Matter, do cantor senegalês-americano Eicão. Você vai curtir e matar saudade agora.

Indicação da Cris Castilho do Terra Nova. Valeu pela sintonia, Cris. Coração partiu, gente. Ivete Sangalo com Alejandro Sanz. Você matou a saudade, né, dessa música que uniu o Brasil e a Espanha. O clássico Coração Partiu, na voz do astro espanhol Alejandro Sanz e da nossa rainha Ivete Sangalo. Gente, a canção original, ela foi lançada por Alejandro lá em novembro de 1997, no álbum Mas, e rapidamente se tornou o maior sucesso da carreira do cantor, quebrando recordes em toda a América Latina e também na Europa, com aquela mistura irresistível de pop e flamenco. Mas, para o público brasileiro, essa música ganhou um capítulo definitivo em dezembro de 2006, quando Ivete Sangalo parou o Rio de Janeiro para gravar o seu histórico DVD Multishow ao vivo, Ivete no Maracanã, e aí lançado no início de 2007. O cantor cruzou o oceano e subiu ao palco como convidado especial, dividindo os vocais com a baiana, com um dueto bilíngue absolutamente emocionante. Até hoje a gente gosta ainda de ouvir esse sucesso, né, ser embalados por Coração Partido. 9h35 agora, obrigada para você que tá interagindo, mandando sua mensagem aqui. Daqui a pouquinho eu atendo você, né, você que tá pedindo seu sucesso favorito lá do passado para matar a saudade. Daqui a pouquinho eu atendo.

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2: Ponto final.
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2: Valeu, Davi, abração pra você e toda a equipe. Continuamos com o TBT Musical de hoje. A próxima indicação aqui do ouvinte é pra Alan Jackson. Vamos curtir 9:42 agora.

E tem mais indicação pro TBT chegando. Agora é a vez da indicação da Maria Helena. Oi, Maria, abraço para você, obrigada pela sintonia. Maria Helena é lá de Rebouças, gente. Ela tá aqui na sintonia, dizendo que tá aproveitando para lavar louça e dar um trato na cozinha, enquanto ela tá curtindo aqui a 97. E ela pediu a música Esquema Preferido dos Barões da Pisadinha. Abraço para você, querida. Um bom serviço aí, então, para você que tá cuidando da casa, tá cuidando da louça. Então vamos lá, gente. Olha, a gente vai curtir essa música. Já aumenta aí o volume no volume máximo, porque chegou a hora de falar dos caras que revolucionaram o mercado e colocaram o piseiro no topo do Brasil. É claro que eu estou falando, né, dos fenômenos, os Barões da Pisadinha com o hino Esquema Preferido. Você lembra dessa música, gente? Ela bombou na época, tocava tudo quanto é canto. Essa faixa, ela foi lançada originalmente em dezembro de 2020, dentro do álbum Conquistas, mas foi ao longo de todo o ano de 2021 que ela simplesmente dominou as paradas, estourou, virou trilha sonora obrigatória de qualquer paredão, churrasco, festas, enfim, a gente vai matar a saudade agora. Indicação da Maria, Barões da Pisadinha, Esquema Preferido. Parece que foi ontem, né, gente? Parece que foi ontem.

0: Mais uma edição, foi um prazer ter você aqui comigo. Matamos a saudade, relembramos, misturamos os ritmos. Fechando então com Jota Quest, Além do Horizonte. 10:01, na sequência, Padre Reginaldo Manzotti. E o WhatsApp está liberado para você enviar o seu pedido de oração. Até mais.
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0: aqui, Jesus das Santas Chagas, libertai-nos do vício. E nós continuamos na leitura orante de Jó, que tem dado muito o que falar. Filhos queridos, povo amado, na quinta eucarística, quero saudar a todos a partir da Rádio Evangelizar, de onde tudo começa. As rádios irmãs, cujos nomes cito neste momento. Saúdo a você pela TV Evangelizar, sinal digital em todo o país, em várias cidades, canal aberto, pelo YouTube, Padre Manzotti Oficial, pelo aplicativo da Associação Evangelizar é Preciso e todas as plataformas digitais. Amado povo de Deus, vamos juntos, em nome do Pai, do Filho e do Espírito Santo. Amém. Naquele tempo, diz o Evangelho, Jesus saiu de Jericó, junto com seus discípulos e uma grande multidão. O filho de Timeu, Bartimeu, cego e mendigo, estava à beira do caminho. Entre na cena, entre no Evangelho. Um cego de nascença, um mendigo, à beira do caminho, na poeira. Ninguém lhe dava atenção. Quando viu Jesus, dizer que Jesus o Nazareno estava passando, começou a gritar: Jesus, filho de Davi, tende piedade de mim. Muitos o repreendiam para que se calasse, para de gritar. Não incomode o mestre. Fique aí no seu canto. Fique aí onde você está, à beira do caminho. Mas ele gritava ainda mais forte: Filho de Davi, tende piedade de mim. Então Jesus parou e disse: chamai-o. Eles o chamaram e disseram: coragem, levanta-te, ele te chama. Repito o que Jesus disse, e ele está dizendo a você, você que está à beira do caminho, você que está se sentindo desprezado, desanimado, esquecido por todos: coragem, levante-se. Jesus te chama. Coragem, levanta desta cama. Coragem, levanta desta depressão. Coragem, levante deste medo. O Senhor te chama. O cego jogou o manto e deu um pulo e foi até Jesus. Eis que nós deixamos tudo e te seguimos. Então Jesus lhe perguntou: o que queres que eu te faça? O cego respondeu: mestre, que eu veja. Jesus disse: vai, a tua fé te curou. No mesmo instante, ele recuperou a vista. Filhos queridos, eu e você somos o cego Bartimeu hoje. Às vezes quase recuamos, mas longe escutamos: coragem, Jesus te chama. Escute isso, filho, coragem, Jesus está te chamando. Então cante comigo: faça-me crer, Senhor, que há razões para lutar. Faça-me ver que há caminhos a trilhar. Faça-me, Senhor, eu sou o cego Bartimeu hoje. Eu quero deixar o meu manto para trás, as minhas seguranças, as minhas zonas de conforto, e quero avançar em ti, Senhor. Faça-me ver que há razões a há caminhos a trilhar. Ah, Senhor, olha para mim, Jesus, filho de Davi, tende piedade de mim. Diga de novo: Jesus, filho de Davi, tende piedade de mim. Onde você estiver, tal qual o cego Bartimeu, eu estou aqui, Senhor. Deixo o meu manto, aqui estou eu. Quase desisti, mas eu não vou desistir, Senhor. A fé me move e eu venho diante de ti pedir, clamar, suplicar. Coragem, coragem. Você está escutando hoje a palavra de Deus na tua vida? Você está dirigindo, você está em casa, você está num leito de hospital, onde você estiver, escute a voz do Senhor e diga: faça, faça-me ter fé, Senhor. A frase orante de hoje, forte, que vai ficar no meu coração, no seu coração, durante toda esta quinta eucarística, na verdade, terminando o mês de maio, o mês de Nossa Senhora: Jesus, filho de Davi, tende piedade de mim. E continue a oração, filho de Deus. Continue a oração, filha amada. O que você quer pedir? E tem mais: ele era cego. Jesus sabia que ele era cego, mas a pergunta, ela é profundamente questionadora: o que queres que eu faça por você? Não basta estar doente, é preciso querer a cura. Então Jesus está perguntando: o que quer que eu faça na tua vida? Em oração, diga para o Senhor, repito, em oração, o que você quer que Jesus faça por você e eu por mim? Jesus, não me deixe à beira do caminho. Faça esse milagre em minha vida, que eu veja de novo, Senhor. Eu quero enxergar, que eu veja de novo, não porque ele era cego de nascença, que eu veja, que eu enxergue o mundo, que eu enxergue o caminho, que eu enxergue uma perspectiva de vida. A frase orante de hoje: Jesus, filho de Davi, tende piedade de mim. Eu vou para o intervalo, eu volto já, volte comigo.
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1: 10:11.
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8: Então, são imagens de trabalho. E foi um momento muito emocionante, você está vendo aí. Eu com um livro de brochura, como eu disse, praticamente um volume, um compêndio de intenções, com um buquê, com girassóis. E eu fiz todo o percurso até a ermida, onde eu fiz uma oferta do buquê à Nossa Senhora em teu nome, na tua intenção. E depois entreguei os nomes no santuário de Nossa Senhora de Fátima em Portugal. Essas são imagens de trabalho. Amanhã nós teremos as imagens completas, toda uma matéria pronta pela TV dessa finalização lá em Fátima. Mas não terminou não. Sexta-feira agora, nós teremos, dia 29, as 1000 Ave Marias, que começa, eu presido a missa do meio-dia, logo depois começa as 1000 Ave Marias. E ainda é tempo de você mandar a sua intenção para as 1000 Ave Marias. Todas aquelas que eu levei até Fátima, o santuário de Nossa Senhora de Fátima, já estão. Mas se ainda você não fez, faça para sexta-feira. Como que você faz? Acesse evangelizarepreciso.com.br e mande a sua intenção. Ou pode ligar 0800 410 60

0: 60 ou pode mandar um WhatsApp 41 3221 6060. Sexta-feira agora você pode acompanhar, tem a missa do meio-dia, emendado à missa às 1000 Ave Marias, transmitida pela TV Evangelizar, pelo YouTube Padre Manzotti Oficial, na íntegra, até a missa da noite e a coroação da imagem de Nossa Senhora. Caminhando agora para as 1000 Ave Marias. Amém. Denise, que a paz de Jesus esteja com você, Denise.
1: Amém, padre. Bom dia, sua bênção.
0: Deus abençoe. Você fala de onde?
1: Padre, eu sou de Bataguaçu, mas eu moro na fazenda.
0: Tá certo, Bataguaçu, mora na zona rural, na fazenda. Como que você me acompanha aí na fazenda?
1: Aqui, como a rádio não pega, eu acompanho pelo aplicativo.
0: Tá certo, filha. Que bom que nós temos, inclusive aproveito para dizer, ei, pessoal que me acompanha, baixe o aplicativo, é tão fácil. Já dou a palavra para você, Denise. Gente, eu quero explicar. Você tem um celular? Vai lá na sua loja de aplicativos e coloca Associação Evangelizar. Vai aparecer. Gratuitamente você baixa e gratuitamente você tem, não tem mensalidade alguma. O que você tem no aplicativo? TV Evangelizar em todo o mundo, Rádio Evangelizar em todo o mundo e também a liturgia do dia. Feito o recado, e faça isso enquanto eu vou falando com a Denise. Baixe no seu celular. Denise, diga lá, minha querida.
1: Padre, eu queria dar um testemunho.
0: Pois não.
1: Que é maravilhoso. Desculpa porque eu tô um pouco nervosa.
0: Fica calmo, nós estamos em família. Mas a palavra é sua, vai lá.
1: Então, meu pai, ele era alcoólatra. Tá. Ele bebia muito, então 19 anos da minha vida, eu sempre via meu pai bêbado.
0: Meu Deus.
1: Agressivo, sabe? E aí eu acabei engravidando. E nisso, eu e minha mãe, desde pequena, minha mãe sempre escuta o Senhor, sabe? Minha mãe é muito, uma mulher de muita fé.
0: Certo.
1: Sabe? Aí eu e ela começamos, fazemos novena. Eu não sei qual foi, mas eu sei que o milagre veio.
0: Certo.
1: Quando minha filha nasceu, ele parou de beber.
0: Louvado padre. Seja Deus, filha.
1: Hoje fazem 12 anos que meu pai não bebe nada.
0: Deus nada, seja. Nada, então nada. Diga pra graça onde, recebida.
1: Graça recebida.
0: É graça.
1: E graça testemunhada. Toca o sino, sacristão.
0: Isso, Denise. Que graça imensa, né? Só quem tem alguém alcoolista em casa sabe o que é a dificuldade de lidar com isso. Como você disse, foram 19 anos.
1: Eu tenho mais um.
0: Conte, por favor.
1: E é por crescer assim, eu e meu irmão acabamos indo por um caminho meio errado. Acabamos também bebendo muito.
0: Sério?
1: Acabamos se envolvendo com drogas.
0: Misericórdia.
1: E aí, o que que aconteceu? Deus chamou meu irmão primeiro.
0: É.
1: E meu irmão voltou para Deus, voltou para a igreja e tava indo. E nisso eu não. Eu me recusava, sabe? E nisso eu fui e meu irmão todo sábado me chamava para ir para missa. Porque a gente tem uma capela bem pertinho da nossa casa,
0: certo.
1: A capela São Francisco.
0: Sim.
1: Aí a gente, todo sábado ele me chamava e eu me recusava. Até que um dia Deus tocou no meu coração e falou, filha, volta, que o tempo tá acabando.
0: Meu Deus.
1: Aí eu fui, padre. Quando eu cheguei lá, eu desmoronei. Era ele abraçado comigo e chorando. Chorei a missa inteira que Deus falou comigo. E depois dali eu decidi mudar minha vida. A partir daquele momento, acabou o mundo pra mim e eu voltei pra Jesus. Mais de 14 anos sem se confessar.
0: Olha aí.
1: Eu fui, me confessei pra honra e glória de Deus e Deus,
0: certo,
1: me libertou de tudo que mal, tanto eu quanto meu irmão. Então, esse daí foi um dos testemunhos mais maravilhosos, tudo através da minha mãe.
0: Louvado seja Deus. Como é que é o nome da sua mãe, filha?
1: Thelma Ortega.
0: Thelma.
1: Ela tá te ouvindo, padre.
0: Oh,
1: ela tá
0: dona
1: lá fora.
0: Thelma,
1: ela
0: parabéns, tá dona Thelma. Um abraço carinhoso na senhora. Valeu a pena continuar a senhora em oração, mesmo que ninguém mais rezava. Primeiro o marido, depois o filho e depois a filha, a Denise, com a graça de Deus. E você se sente bem hoje, Denise?
1: Maravilhosamente. E eu tenho mais um.
0: Conte.
1: Que era assim, eu sempre tive o sonho de casar, padre, de ter minha família, de morar na fazenda. E aí eu rezava para Deus e pedia, falava: Deus, quando for a hora certa, o homem que o senhor preparou para mim, eu vou estar pronta, né? Não acelerando, né? Mas eu tô pronta. E Deus mandou, pai.
0: E aí?
1: O meu marido. Eu vou casar agora sábado na igreja.
0: Meu Deus, que foi. Era pra ser você ligar hoje. E o casamento. E a graça por completo, que não é morar junto, é casar na igreja.
1: É, a gente estamos morando junto, né? Mas aí meu marido não era. Ele não tinha aquela fé, sabe?
0: Sim.
1: Mas através de novena e novena fazendo, hoje a gente segue firme. E ele, meu irmão, o Denis Ortega, ele faz parte, ele é coordenador do Terço dos Homens.
0: Tá certo.
1: Sabe? A gente, todo mundo faz parte da comunidade, a gente se empenha, sabe? E eu queria falar pra todo mundo que tá ouvindo que não desista. Você tem aquele parente que tá no vício, que tá ali. Hoje tá iniciando a novena. É maravilhoso, gente.
0: Tá certo. Era pra ser você. Filha, então comigo, graça recebida, graça testemunhada, toca o sino, sacristão. Esse é o sentido da obra evangelizar, é preciso, gente, vidas transformadas, você percebeu? O pai, o filho e agora a filha, inclusive com o casamento, o sacramento. Eu vou pro intervalo, eu volto já. Deus abençoe, Denise.
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0: Gente, e a Denise, que testemunho, né? Eu peço desculpas, Denise, eu tive que cortar para ir para o intervalo, mas seus três testemunhos foram extremamente edificantes. Na verdade, quatro, né? O pai, o irmão, você e depois agora o casamento que vai acontecer no sábado. Louvado seja Deus. Meu abraço a Bataguaçu, Mato Grosso do Sul. Acompanha pelo aplicativo na zona rural, mas lá nos transmite também a Rádio Definitiva FM. Bruno Alberto, Dom Henrique Aparecido de Lima, da Diocese de Dourados. Gente, você tem gostado da leitura orante de Jó? Tem tocado teu coração? Hoje nós continuamos, mas vamos escutar o que as pessoas têm dito sobre a leitura orante de Jó. Espera aí. É assim, padre, eu perdi outros dias. O que que você faz? Você vai no YouTube, Padre Manzotti, olha, leva a sério isso. Se você perdeu no primeiro dia, segundo dia, terceiro dia, quarto dia, que não importa. Tem lá, no YouTube, Padre Manzotti Oficial, a leitura orante de Jó. Tô olhando aqui, gente, desde o primeiro dia, a leitura orante de Jó. Se você perdeu, quer pegar todo o enredo de Jó, todo o contexto, resposta, na verdade, desafios, consolações, conflitos, tá tudo ali. Escutemos o que as pessoas têm dito.
1: Aqui é a Carmen do Rio Grande do Sul, aqui, Capão do Leão. A leitura de Jó está sendo um aprendizado. Acabei de escutar agora que a gente pensa que tem amigos, a gente pensa que tem pessoas que gostam da gente, mas afinal estão prontas para nos derrubar.
0: Isso.
1: No momento que vejam a gente caído,
0: é
1: ou
0: verdade,
1: com uma doença, ou sem poder fazer nada a gente mesmo, e os amigos, os falsos amigos, vêm para te derrubar e te julgar e falar de teu Deus. Mas
0: é verdade,
1: o Jó está ensinando isso pra gente, padre. Que a gente não deve confiar em todo mundo. Mesmo na dificuldade, mesmo no desespero, mesmo na doença, a gente tem que ter fé em Deus, porque Deus proverá. Obrigado,
0: isso,
1: padre Reginaldo Manzotti, e um forte abraço.
0: Deus abençoe, querida Carmen Lúcia, de Capão do Leão, Rio Grande do Sul, Dom Jacinto Bergman, da Arquidiocese de Pelotas. E aí, gente? Você não tá gostando de Jó? O que que você tá sentindo? Partilha conosco. Grave um áudio. 41-3221-6060. E aí, você, faço a leitura de Jó e depois uma explicação, eu até mostro onde que tá a explicação no livro Inabalável, que é uma releitura de Jó. No livro Inabalável, Bíblia Aberta, Cartilha de Oração.
2: Fala, Senhor, preciso ouvir tua voz.
0: E o texto de hoje, Jó, capítulo 20, versículo 1, e eu vou conduzindo. Vamos fazer assim? E é a segunda fala de um dos amigos de Jó, Jofar. E ele é o mais impetuoso. Ele é o amigo que ele parte do princípio. Você tá sofrendo, Jó? Tá sofrendo um pouco, meu filho. Você tem que sofrer mais. Esse é o que Zofar. Vamos escutar o que diz Zofar. Então Zofar disse, Jó, versículo 2 e 3. Você me deixou perturbado. E por isso respondo logo, as suas repreensões são insulto, mas eu sei dar a resposta certa. Olha que presunção. Aqui, pecado da presunção. Você me deixou perturbado, mas eu sei a resposta certa. Será? Diante do sofrimento, da dor do outro, pressupor que eu tenho a resposta certa para interpretar Deus? Vamos lá, calma. Vamos devagar, que o santo é de barro. Seguindo. Você sabe muito bem que desde os tempos antigos, desde que o ser humano existe na terra, sempre foi assim. A alegria de quem é mau dura pouco. Quantas vezes falamos isso? E seu prazer passa depressa. Ele pode ser tão alto como o céu e sua cabeça tocar as nuvens, mas ele se acabará para sempre como cinza. E seus conhecidos não ficarão sabendo o que aconteceu com ele. Ele desaparecerá como sonho. Voltemos ao versículo. Ao versículo 4. Perdão, versículo 5. A alegria de quem é mau dura pouco. E esta é a premissa. Este é o argumento principal. Entenda bem. Versículo 12. Para quem é mau, a maldade é doce. Ela esconde debaixo da língua e fica com ela na sua boca para sentir bem o seu gosto. Mas daí a pouco, no estômago, ela vira um veneno amargoso. Versículo 15. Falando de Jó e falando sobre nós, o homem mau vomita as riquezas que rouba. O que está por trás desta palavra? Zofar está dizendo: a alegria de quem é mau dura pouco. Então, Jó, você roubou, porque a tua riqueza você vomitou. Ele toma veneno de cobra e este veneno mata. Quem é mau não terá o prazer de tomar leite e mel que correm com os rios. Ele está dizendo: Jó, se você não pode usufruir do que você tinha, então é porque você é mau. Ele terá de abandonar tudo o que ganhou com o seu trabalho e não poderá aproveitar as suas riquezas. Isso porque explora os pobres e os esquece, rouba as casas dos outros em vez de destruir as suas. De fato é verdade. Existe uma verdade aqui. A alegria do mal dura pouco. Isso é um fato. Mas não se aplica a quem é uma pessoa reta, a quem é uma pessoa honesta, a quem é uma pessoa íntegra. É aqui que está o problema. Não está legitimando a maldade. Pelo contrário, está questionando a maldade. Mas o ponto central é: será que se aplica a Jó? Será que se aplica a todos os que sofrem? Versículo 22. No ponto mais alto do seu sucesso, a miséria o atacará e todo o peso da desgraça cairá sobre ele. Ele que enche a barriga, Deus descarregará sobre ele a sua ira. Deus fará chover sobre ele o seu furor, mesmo que ele escape de uma arma de ferro. Eu vou para o intervalo e eu volto fazendo a oração sobre esta segunda fala de Zofar. Volte comigo rezando.
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15: 10 horas e 42 minutos. 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
2: Sua 17ª parcela. Maria Eliene. Que a paz de Jesus esteja com você.
3: Amém, Padre, sua bênção.
2: Deus
3: só corrigindo, é Mara Eliene.
2: Perdão, eu li errado, tá escrito certo, tudo Mara bem. Eliene, pois não, você fala de onde?
3: Eu falo da cidade de Platina, São Paulo.
2: Meu abraço à cidade de Platina, como é que você me acompanha ali, querida?
3: Pela Rádio Escuta 92.1, a Rádio de Assis, com a locutora Diana. Oi, um abraço, Diana.
2: Olha aí, gente, um abraço, Diana. Diga Diana lá, Santana. Mara. Fala, Mara.
3: Padre, eu quero dar 2 testemunhos e também pedir oração.
2: Comece pelos testemunhos, por favor.
3: Bom, os testemunhos foram 2 graças alcançadas na novena de Santa Rita. Acho que foi o ano retrasado, se eu não me engano. O meu filho se casou, né? E ele morava comigo, morava aqui na minha casa comigo, e ele precisava ter a casinha dele.
2: Sim.
3: Aí eu fazendo a novena de Santa Rita, então eu pedia, né, para que ela intercedesse, para que ele conseguisse conquistar a casa.
2: Claro.
3: E com a graça de Deus, quando foi no finalzinho da novena, acho que no mês seguinte ele conseguiu comprar a casa.
2: Louvado seja Deus.
3: Tá feliz com a casa dele, tá assim, deixando ela do jeito que ele gostaria, sabe? Então eu só tenho a agradecer.
2: Tá certo. E o segundo testemunho?
3: Com a novena de Santa Rita também.
2: É.
3: A minha filha, a casa dela pegou fogo. Há uns 3 anos atrás.
2: Pelas Santas Chagas.
3: Sim. Pegou fogo, queimou todo o quartinho do filhinho dela, que na época ele tinha 3 anos.
2: Certo.
3: Queimou tudo, o quarto, queimou roupa, enfim, tudo. E daí ela veio morar comigo, ela veio ficar comigo, né? Porque a casa ficou toda destruída.
2: Sim.
3: Só que é casa popular, então tava assim, digamos, a garantia ainda, né? Eles poderiam estar mexendo. E na novena de Santa Rita, e nesse meio tempo, ela engravidou. Então, na novena de Santa Rita, eu fui pedindo para que eu gostaria muito de que, quando ela ganhasse o neném, que a casa dela estivesse pronta, que eles estivessem arrumados, para quando ela ganhasse o bebê, ela já poderia ir para a casa dela.
2: Sim.
3: E foi a mesma coisa, com a graça de Deus, ela saiu do hospital, ela não veio pra minha casa, ela foi direto pra casa dela.
2: Opa,
3: então eu só tenho a agradecer a Santa Rita,
2: claro,
3: a Jesus, a Santa Chagas, a Deus, enfim.
2: Louvado seja Deus.
3: Graça alcançada é graça testemunhada. Toque o sino, sacristão, a trombeta, o sofar, a harpa, tudo que temos direito.
2: Ah, tá certo, Mara. Deus seja louvado. E qual o pedido de oração?
3: Amém. Padre, eu quero pedir por essa minha filha, né, a Vitória, porque desde que quando houve esse incidente da casa dela ter pego fogo, ela ficou assim, muito trauma, ela ficou muito amedrontada, ela não consegue ficar sozinha na casa, ela tá assim, tratamento, tomando remédio, só que ela não consegue, ela tem as 2 crianças, então ela fica mais aqui na minha casa.
2: Entendi.
3: Do que na casa dela, porque ela ainda tem esse trauma dentro dela.
2: Tá certo.
3: Esse medo todo. Então eu quero pedir para Jesus da Santa Chagas para que possa vir de encontro a ela, né? Curando ela desse trauma que ficou.
2: Levarei também hoje, eu te resumi 5:30 da tarde. Vou rezar horário da tarde, 5:30, e também nas 1000 Ave Marias. Fala, Mara.
3: Então, eu quero pedir pelo meu esposo também, pela saúde dele.
2: O nome dele?
3: Porque ele tem, é Silvio.
2: Tá.
3: Silvio Garcia. Ele tem refluxo e ele fez endoscopia, constatou que ele tem erosão esofágica.
2: Tá.
3: Então, ele sofre muito com queimação, sabe? Assim, o pouco que ele come, ele sente muita queimação, muita dor. Quero pedir também para que Deus venha curando. E pela minha saúde, que eu tenho fibromialgia, cada vez que o tempo esfria, eu sinto muitas dores. Pelo meu trabalho, pela humanidade inteira. E peço pelo Senhor também.
2: Obrigado.
3: Que é esse anjo na nossa vida.
2: Obrigado, querida. Levarei, como eu disse, tanto hoje na missa das 5:30 da tarde, que eu presido em horário alternativo, quanto já nas 1000 Ave Maria, sexta-feira, a partir do meio-dia. Meio-dia missa e 1 hora começa as 1000 Ave Marias. Meu abraço, Maria Eliene de Platina, São Paulo, Rádio Escuta de Assis, São Paulo, Bispo Dom Argemiro Azevedo, da Diocese de Assis. Amado povo de Deus, hoje nós começamos um novo novenário. E você escutou a primeira pessoa lá, a Denise, que foi no primeiro bloco, segundo bloco, quantos testemunhos de libertação dos vícios. E ela dizia isso, do pai dela e do irmão. Então, Jesus das Santas Chagas, libertai-nos dos vícios. Nós voltamos já, volte comigo, acredite, de novena em novena. Graças e bênçãos são derramadas. Volte comigo.
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10: 10 horas e 51 minutos.
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2: Daqui a pouco, primeiro dia da novena, Jesus das Santas Chagas, libertação dos vícios. Tomando, por exemplo, o que aconteceu com Santo Onofre, uma vida transformada. Hoje, aniversário de Dom Agnaldo Timóteo da Silva, da Diocese de Garanhuns, Pernambuco. Rádio, aniversário, Meridional FM, São Alberto, Paraguai. Caibaté FM, Caibaté, Rio Grande do Sul. Comunidade FM, Viadutos, Rio Grande do Sul. Educativa FM, Carambola, Minas Gerais. Massa FM, Mandaguari, Paraná. Rochedo FM, Bititá, Bahia. Vale das Serras FM, Campo Redondo, Rio Grande do Norte. Chavantes FM, Jaciara, Mato Grosso. TV Evangelizar, Caicó, Rio Grande do Norte. Embrafibra, Telecom, Recife, Pernambuco. Amado povo de Deus, atenção para a agenda de junho. Eu só vou dizer as datas. 4 de junho, Corpus Christi. 12 horas, Santa Missa, e depois toda uma programação a partir das 14h30 dos 100 anos da Arquidiocese de Curitiba. TV Evangelizar, YouTube Padre Manzotti. 6 de junho, Brasília. As inscrições estão abertas. Retiro espiritual já garantiu sua presença em Brasília? Paróquia Imaculado Coração de Maria, vai! Faça a sua inscrição agora, dia 6 de junho. 16, 12 de junho, Arraiado Seu Vigário, TV Evangelizar, YouTube Padre Manzotti. 21 de junho, Limeira, Limeirão, às 17h30, show e evangelização. 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Amados filhos e filhas, nós vamos para a novena. Nós começamos hoje algo que a primeira ouvinte partilhou muito bem. Como é possível o pai alcoolista, os filhos seguir o caminho? Mas nós vamos pedir hoje a libertação dos vícios, primeiro dia da novena. Entre nós e o querido. Senhor Pai misericordioso, pelas santas chagas de teu filho Jesus, concedei a todos aqueles que se encontram encarcerados em um vício, escravos de alguma droga. Senhor Pai de misericórdia, pelas santas chagas dolorosas e gloriosas de Jesus, libertai da escravidão do vício das drogas, bebida, cigarro, compulsões, mentiras e jogos. Jogos. Quebrai todas as cadeias e grilhões destas pessoas cujos nomes cito agora. Diga o nome da pessoa. Senhor, Pai misericordioso, Deus da vida, pelas santas chagas de Jesus, libertai as carências, os traumas, os desgostos e toda a escravidão espiritual, afetiva, emocional e moral. Preenchei o vazio na vida dessas pessoas a ponto de conseguirem a libertação deste mal. Senhor, pelas cinco chagas do teu filho Jesus, tirai todos esses malefícios e dai serenidade no viver e no querer. Senhor Jesus, nas tuas santas chagas, colocamos todos os dependentes químicos e as causas que levaram aos vícios nas drogas. Libertai-os das carências, de toda rejeição, de toda falta de amor, de toda amargura, de todo complexo e das más companhias. Abençoai, Senhor, pelas tuas santas chagas, as famílias que sofrem com pessoas com os vícios. Curai os traumas que essas famílias carregam e dai a libertação total. Senhor Jesus, pelas tuas santas chagas, libertai a família dos vícios. Jesus, pelas tuas santas chagas, libertai as famílias dos vícios pela terceira vez. Jesus, pelas tuas santas chagas, libertai as famílias dos vícios. O Senhor esteja convosco, Ele está no meio de nós. Abençoai, Senhor, a água, a roupa dos enfermos, as fotos de família, os remédios, por intercessão de Nossa Senhora São Pio de Pietrelcina. Em nome do Pai, do Filho e do Espírito Santo. Amém. Posso lhe pedir uma coisa? Vai no YouTube, Padre Manzotti Oficial, e escute essa música que agora termino soltando uma pequena parte. Peça nas rádios Irmãos que toque a música Inabalável. Ela tem muito a dizer para todos nós. Evangelizar é preciso. Deus.

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4: Bom dia, vamos a mais um momento dos pedidos de orações. Oração pela saúde de Terezinha Santos, que Deus faça um milagre na vida dela, livre de todos os males, perigos e inveja, a pedido de Lídia Santos. Orações para uma amiga que está com um problema familiar, para que Deus proteja ela. Também a todos os doentes e cuidadores da cidade e do mundo. E para a mãe Luzia, a pedido de Solange. Orações para a comadre Letícia, que hoje está fazendo aniversário. Que Deus abençoe sempre, a pedido do padrinho Claudinei, da comadre Selma e da afilhada Deisiane. Oração pela alma do filho Renato Pajeski, que hoje está fazendo 1 ano e 3 meses que foi morar com Deus. Que Deus ilumine sua alma, dando um bom descanso, a pedido dos seus pais Jorge e Irene, de Rio Azul dos Soares. Pedindo a Jesus das Santas Chagas e a Nossa Senhora Aparecida cura e milagre urgente na vida da amiga Terezinha Santos, a pedido de Marli. Orações ao padre Manzotti, hoje último dia da novena de Santa Rita de Cássia, para mim, para nós, que Santa Rita ajude a conseguir comprar um terreno a pedido de uma filha de Deus. Orações para a amiga Terezinha Santos, que Nossa Senhora Aparecida e Santa Chagas tire todas as dores a pedido de Inês. Pedindo as Santas Chagas de Jesus, cura e libertação da bebida alcoólica do filho, que se afaste das más companhias e volte para a igreja, a pedido da mãe. Orações para a amiga Letícia pelo seu aniversário, que Deus abençoe sempre com saúde, a pedido de Kaline. Orações para o casal Letícia e Alexandro Boiani, que ontem completaram 9 anos de casados. Que Deus e Nossa Senhora Aparecida abençoe a união deles, dando muitas felicidades, a pedido dos pais Hélio e Cecília e toda a família. Pedindo bênçãos e proteção para a Eliane, a pedido da mãe. 11:05. Este foi mais um momento dos pedidos de orações.

0: 11:09.
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3: 11 horas e 15 minutos.

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0: 11:46.
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0: Meio-dia. 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
1: Tempo ainda nublado em Rio Azul. Neste momento, temperatura em 17 graus. Começamos a segunda edição do Talento Notícias desta quinta. Pois é, gente, o tempo ainda está nublado, o céu ainda permanece fechado aqui em Rio Azul. De acordo com o CIMEPAR, após o almoço a gente pode então ter períodos aí de céu claro, né? O tempo abrindo, a máxima na casa dos 21 graus hoje, tá? Não deve passar disso. Neste momento 17 graus, temperatura amena, deve se elevar ainda um pouco mais ao longo da tarde, mas não passa dos 21. Para amanhã, sexta-feira, amanhã, gente, sol com muitas nuvens, a máxima também de 21 graus e a mínima 9. Não tem previsão de chuva para hoje e nem amanhã. Aí no sábado tem 10,2 milímetros previstos. E a temperatura, gente, no sábado, a máxima de 17 graus. Então, sábado, aquela combinação da chuva e do frio. No domingo, já não tem previsão de chuva. Essa previsão ainda pode mudar e as alterações nós vamos trazendo para você.

aquele tipo de notícia que a gente não gosta de trazer, né? Mas olha, uma mulher foi agredida com chutes na cabeça pelo ex-marido em Irati. Uma ocorrência de violência doméstica foi registrada ontem à tarde, por volta das 2h20, na cidade de Irati. A vítima acionou o 190, relatando que, durante o período da manhã, havia sido agredida pelo ex-marido em sua residência. Conforme o depoimento, o homem desferiu chutes contra a cabeça da vítima e arremessou diversos objetos do interior da casa com a intenção de feri-la.

E também em Irati, um estabelecimento comercial no bairro Vila São João foi alvo de furto ontem. A Polícia Militar foi acionada no começo da manhã, ali por volta de 8 horas e 47 minutos. E segundo o relato da vítima, dois homens romperam obstáculos para acessar e abrir uma janela lateral na parte superior do prédio. Os criminosos entraram na loja e furtaram uma quantia em dinheiro que estava no caixa. O proprietário não soube identificar suspeitos. A polícia orientou a vítima a procurar a delegacia para dar andamento nos procedimentos. E um homem foi detido pela equipe da Rotan ontem à tarde no bairro DER em Irati. Durante o patrulhamento de rotina, os policiais realizaram uma busca pessoal no suspeito e encontraram no bolso de sua blusa um pedaço de substância análoga à maconha. Após a pesagem, o entorpecente totalizou 51 gramas. O abordado e a droga foram encaminhados à delegacia de Irati.

também um acidente de trânsito foi registrado ontem à noite em Iratili por volta das 9:30 da noite no centro da cidade. O acidente envolveu um Fiat Siena e uma motocicleta Honda CG 160. O condutor da motocicleta sofreu ferimentos e precisou ser encaminhado para receber atendimento médico pela equipe do Corpo de Bombeiros. O motorista do Siena fez o teste do bafômetro, que apontou negativo para consumo de álcool. Todos os envolvidos e os veículos estavam com a documentação regular.

Em Rio Azul, uma mulher compareceu ao destacamento da PM para registrar uma ocorrência contra a própria filha. Segundo o relato, por volta das 3 horas da tarde, ambas tiveram uma discussão áspera, e a filha teria feito ameaças de morte contra a mãe. Logo após o ocorrido, a autora fugiu, tomando rumo ignorado. A Polícia Militar fez busca, fez orientações, sobre os trâmites legais e sobre a possibilidade de solicitar uma medida protetiva de urgência. A mãe, então, disse à polícia que iria decidir depois se daria entrada ou não ao pedido. Doze horas 16 minutos, muito bom dia para você que acompanha a nossa programação. Você pode interagir aqui com a gente, enviar a sua mensagem através do nosso WhatsApp, o 999199752. Olha, a Polícia Civil prendeu um indivíduo com diversas passagens pelo crime de furto em Rebouças. De acordo com a Delegacia de Rebouças, a Polícia Civil do Paraná, por intermédio da Delegacia de Rebouças, prendeu preventivamente, na noite de ontem, um indivíduo autor de diversos furtos na cidade. A atuação ocorreu por volta das 10h40 da noite e contou com a participação de agentes da Polícia Civil e da Polícia Militar, além do apoio de um policial militar aposentado. Os agentes, cientes do mandado de prisão expedido, monitoraram a residência do indivíduo e realizaram a abordagem quando ele saiu caminhando pela calçada. O investigado não aceitou a abordagem e tentou fugir, e foi contido pelos policiais que realizaram a ação. De acordo com o delegado Itamar Casabranca, abre aspas, o indivíduo estava cometendo muitos furtos na cidade, o que vinha tirando a paz dos moradores.

0: e trazendo uma sensação de insegurança. Com essa prisão, esperamos que os delitos patrimoniais diminuam, fecha aspas, o que afirmou então o delegado. Então, felizmente, esse indivíduo, né, com diversas passagens pelo crime de furto em Rebouças, ele foi preso, então, foi preso ontem, na noite dessa quarta-feira, em Rebouças. 12:18 agora, faço o intervalo e volto já já.
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8: Atenção para uma nova vaga de emprego em Rio Azul. A Pechãos Materiais de Construção está com vaga para ajudante de motorista. Os interessados devem entrar em contato pelo telefone 429-9114-8939. Repetindo o telefone para que você entre em contato, o 429-9114-8939. Ou você pode deixar o currículo na loja. Então, atenção, tem vaga de emprego na Pechãos Materiais de Construção de Rio Azul, com tem vaga para ajudante de motorista. Tem vaga também na Acefarma. A farmácia Acefarma está disponibilizando de vagas para atendente de farmácia para as cidades de Rio Azul e também Rebouças. Horário de segunda a sábado, das 11h40 às 20 horas. Experiência será um diferencial e a vaga oferece benefício auxílio deslocamento. Você pode enviar seu currículo para rgrupomartins@gmail.com ou através do WhatsApp 429-9862-7234. E tem vagas também na Madeireira Rio Claro de Rio Azul. Tem vaga para auxiliar de mecânica industrial e vagas para auxiliar de produção nos períodos diurno e noturno. Os requisitos para vaga de auxiliar de mecânica industrial é ensino médio completo, conhecimento e experiência em solda MIG, experiência em montagem, desmontagem e regulagem preventiva e corretiva em equipamentos e máquinas industriais. O salário a combinar mais vale alimentação de R$300, além também dos benefícios, seguro de vida, uniforme completo, os convênios farmacêutico, odontológico, gás, empréstimo consignado, cartão presente de Natal. E para as vagas de auxiliar de produção nos períodos diurno e noturno, além de todos esses benefícios que eu acabei de citar, Tem também ajuda de custo para combustível aos colaboradores que moram em outras cidades. Já o salário para auxiliar de produção é R$ 2.123 e vale alimentação. Se você tem interesse nas vagas, leve o seu currículo na portaria na rua Jacob Burco, número 2, ou envie para o e-mail rh@mrclaro.com.br. Esporte, Daniela Esperon fala sobre Copa Sul-Americana. Botafogo vence o Caracas e assegura a melhor campanha geral.
3: Quarta-feira foi ótima para os brasileiros na Copa Sul-Americana. Os quatro times venceram e atingiram seus objetivos no torneio. O Botafogo precisava de um resultado positivo diante do Caracas na Venezuela para ficar com a melhor campanha geral da Sul-Americana, sem depender de outros resultados. Apesar de ter saído atrás no placar e de ter usado um time quase todo reserva, o Glorioso fez 3-1 no Caracas e chegou a 16 pontos dos 18 possíveis. O técnico Franklin Carvalho exaltou a importância de fechar a fase de grupos com a melhor campanha e ainda analisou o confronto.
9: Terminamos a primeira fase desta competição, era importante nós ganharmos hoje para assegurarmos o melhor primeiro classificado, porque sabemos que temos vantagem no desenrolar da competição com o segundo jogo em casa, mas fizemos um primeiro tempo novamente, torno repetitivo, fizemos um primeiro tempo abaixo da nossa capacidade. Nós temos que ser mais agressivos na frente e criar mais chances. Quando sai do segundo tempo, completamente diferente, nós com um ritmo mais alto, criamos mais chances, fizemos 3 golos, mas não estou satisfeito com o primeiro tempo.
3: Quem avançou também foi o Atlético Mineiro, que conseguiu bater o Puerto Cabello da Venezuela na Arena MRV por 1-0 e buscou a vaga apenas na última rodada. Já Vasco e Bragantino conseguiram apenas a classificação para os playoffs. O Cruz Maltino fez 3-0 no Barracas Central da Argentina em São Januário. Já o Massa Bruta bateu o Carabobo da Venezuela em confronto direto em Bragança Paulista. Agência Rádio Web com informações da Copa Sul-Americana, Daniela Esperon.
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11: A Federação Paranaense de Futebol confirmou as datas e horários das finais da segundona do Paranaense entre Paraná Clube e Paranavaí. O primeiro jogo será no sábado, dia 30, às 15 horas, no estádio Valdemiro Wagner, em Paranavaí. Já a grande decisão acontece no dia 6 de junho, às 15h30, na Vila Capanema, em Curitiba. Os dois clubes já garantiram acesso à elite do Campeonato Paranaense de 2027, mas agora disputam o título da divisão de acesso. E a Ponte Preta anunciou a saída do técnico Rodrigo Santana, que teve uma passagem rápida pelo Coritiba em 2020. Em crise na Série B, a equipe de Campinas agora avalia o retorno do curitibano Gilson Kleina, que já comandou a Macaca em outras oportunidades e também treinou o Coxa. De Curitiba, Mauro Conte, com informações da Rede AERP.
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12: A prática de exercícios físicos é fundamental para o crescimento saudável de crianças e adolescentes, mas ainda levanta muitas dúvidas entre pais e responsáveis. Segundo a Organização Mundial da Saúde, mais de 80% dos adolescentes no mundo não atingem o nível mínimo recomendado de atividade física, o que acende um alerta para os riscos do sedentarismo desde cedo. Neste contexto, a iniciativa recente de uma academia chamou atenção ao permitir que adolescentes com idade entre 14 e 18 anos treinassem gratuitamente por 2 meses. A ação visou incentivar hábitos saudáveis nas férias como forma de promover acesso à musculação e aulas coletivas. Mas será que a academia é mesmo o melhor caminho nessa fase da vida? A musculação é indicada para adolescentes? Quais cuidados são essenciais para garantir segurança e benefícios à saúde? Para falar sobre esse tema, conversamos com o Dr. Luiz Miller, médico do Serviço de Ortopedia do Hospital Pequeno Príncipe. Doutor Luiz, quando falamos em exercícios físicos para crianças e adolescentes, quais são os principais benefícios para a saúde nessa fase da vida?
13: Nós sabemos que a prática de atividade física é importante em todas as idades, especificamente nas crianças. Ela ajuda muito no controle de peso, no fortalecimento da musculatura e das articulações. Isso promove um hábito saudável de vida que depois fica mais fácil de levar para a vida adulta, que também vai ser necessário. E o exercício físico é uma das principais formas de evitar a dor nas costas nessa fase, e essas são as principais importâncias da atividade física na criança.
12: E diante dessa iniciativa que libera a academia para adolescentes, surge a dúvida de muitos pais: adolescente precisa ir para a academia para se exercitar?
13: Não, adolescente não precisa ir para academia para se exercitar. O importante é fazer alguma atividade física, e existem várias atividades físicas que são boas e que trazem muitos benefícios para a saúde dos adolescentes. Uma delas é a academia. Então, isso é uma ótima iniciativa, mas certamente não é a única forma de que pode ser feito o exercício.
12: A musculação é indicada para adolescentes? Ainda existe o receio de que a musculação atrapalhe o crescimento. Isso é mito ou há algum fundamento?
13: Sim, existe um fundamento nessa preocupação, mas isso é muito difícil que aconteça. Por quê? Existem duas formas principais de que a musculação poderia atrapalhar o crescimento. Um é uma questão hormonal, mas para isso seria necessário uma atividade física muito intensa, que também pode acontecer com outras atividades, como ginásticas, natação, quando o adolescente treina muitas horas por dia, vários dias por semana. Isso realmente poderia interferir na produção hormonal e atrapalhar o crescimento. Outra questão é quando tu tem um impacto muito grande sobre as cartilagens de crescimento dos ossos, mas, de novo, a gente precisa de um impacto muito grande, e isso é pouco provável de acontecer na musculação, especialmente se nós fizermos musculação da forma adequada e com segurança. Não, adolescente não precisa ir para academia para se exercitar. O importante é fazer alguma atividade física, e existem várias atividades físicas que são boas e que trazem muitos benefícios para a saúde dos adolescentes. Uma delas é a academia. Então, isso é uma ótima iniciativa, mas certamente não é a única forma de que pode ser feito o exercício.
12: Doutor, existe uma idade mínima recomendada para esse tipo de treino? O acompanhamento profissional faz diferença?
13: Não existe idade mínima para o treino de musculação, mas é importante ser feito de uma forma cuidadosa, de uma forma adequada, tanto dos movimentos quanto da carga e da progressão de carga. Aí entra a diferença que faz um profissional, o acompanhamento de um profissional da educação física.
12: Que cuidados os pais devem observar para evitar lesões, excesso de carga ou treinos inadequados?
13: O importante aqui é o acompanhamento profissional, para que tenha a orientação correta do treino, progressão da carga, e essa é a melhor forma de evitar alguma lesão. Não precisa necessariamente ser um acompanhamento individualizado, mas tem que ter uma supervisão de um profissional na prescrição dos treinos e durante a execução deles na academia.
12: Para a gente finalizar, doutor Luiz, para pais que não se sentem confortáveis com a academia, quais outras atividades físicas são mais indicadas para crianças e adolescentes?
13: Eu acho que o mais indicado não é uma ou outra atividade física, mas sim a prática regular de alguma atividade física. Essa é a época em que eles estão formando tanto o corpo quanto a própria personalidade, os próprios gostos que eles vão levar para a vida adulta. Então, o hábito saudável, o hábito da prática de exercício, eu acho que isso sim é o fundamental. Então, eu acho que a busca por atividades lúdicas e tentar conhecer várias atividades e identificar qual que interessa a criança e adolescente, isso é o mais importante. E aí existem várias alternativas: natação, esportes coletivos como futebol, vôlei, artes marciais, natação, existem vários.
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3: Um local do sul da América do Sul em que ficou marcado pelo encontro entre indígenas e europeus. Os sete povos das missões, situados no atual estado do Rio Grande do Sul e que foram fundados por jesuítas espanhóis, tiveram como ponto de partida a construção de um dos locais no ano de 1626. Foi a redução de São Nicolau. Eu sou o jornalista Diego Brião e o Estação História é uma produção RWCast, que é a central de podcasts do grupo Rádio Web. Te convido para, a partir de agora, relembrarmos os sete povos das missões. As estruturas jesuíticas espanholas na América do Sul, durante o período colonial, foram espalhadas por diversas regiões, que atualmente abrangem vários países, incluindo o Brasil. Eram espaços em que se buscava evangelizar e converter indígenas ao cristianismo. No começo dos anos 1600, a região do atual estado do Rio Grande do Sul pertencia ao Império Espanhol. Houve o avanço dos jesuítas com a fundação das missões naquela localidade. A data de referência para a criação da primeira, conhecida como a Redução Jesuítica de São Nicolau, é 3 de maio de 1606. Foi quando o padre Roque Gonzales celebrou a missa inaugural na redução de São Nicolau. Gonzales nasceu no que atualmente é Assunção, capital do Paraguai. Ele era filho de espanhóis.
4: Essas 30 reduções, né, jesuíticas, que abrange Argentina, Paraguai, Uruguai e Brasil, chegou a ter mais de 144 mil pessoas, né? Então, isso foi uma forma, naquela época, de uma integração dos indígenas, né, das culturas Guarani, de modo especial, né, para fazer parte do novo país, né, na época, que era a Espanha, aqui no sul do Brasil, né, compreendendo ainda o Rio Grande do Sul. Então, foi uma forma, assim, na época, cultural, de ensino bilíngue e de aprendizagem, né? Então, no meu ponto de vista, comparando com hoje, foi algo muito significativo. Foi uma forma de fazer um encontro com essas culturas indígenas. Não foi de matar os indígenas nem escravizá-los, né? Não teve correntes. Então, foi uma forma de ter um espaço, né, para formar, na verdade, um novo povoamento.
3: Edson Hittner, professor do programa de pós-graduação em História da Pontifícia Universidade Católica do Rio Grande do Sul, PUC-RS, concedeu entrevista ao Estação História. Dos 30 povoados fundados pelos espanhóis, 7 ficavam situados no atual Rio Grande do Sul, mais especificamente na região noroeste, próximo à fronteira com a atual Argentina.
4: Elas foram, aos poucos, assumindo espaço, né, em territórios aonde tinha Guarani, caigangues, né? Então, eles entravam em contato, naturalmente, com um que já sabia falar o Guarani ou caigangue, e entravam em contato com essas tribos, para, então, levá-las, né, para essas reduções. E veja bem, né, como eu falei antes, a gente não vê casos de violência, né, de chicotada, de... Não tem registro, né, de morte de índio matando de jesuíta e vice-versa. Um caso especial que aconteceu, né, mas isso foi fora. Muito bem, então essas relações se davam, né, um bom tempo de diálogo, e no meu ponto de vista foi algo que os índios assimilaram, né, e aceitaram, porque de alguma forma eles fugiriam, né? Veja bem que cada redução tinha 5 a 7 mil índios. Se eles quisessem fazer uma revolução e sair, saíam. Mas o lugar mais seguro para eles naquele momento era as reduções. Ou eles seriam escravos, né? Ou seriam mortos, né? Então, as reduções foi uma forma de sustentar, né, os índios, né, naquele período.
3: Ao longo dos últimos séculos e décadas, incontáveis projetos de preservação histórica têm sido desenvolvidos na região.
4: As esculturas, né, esculturas, cruzes, né, livros antigos que eram utilizados nessas reduções, foram destruídas, né, elas ficaram espalhadas no Rio Grande do Sul, em outros países aqui, Argentina, e muitas foram destruídas, né? Por quê? Porque se queriam apagar aquela memória, né? Mas aos poucos essas peças foram sendo identificadas. Nós identificamos mais de 30 esculturas de madeira de mais de 300 anos, né? Quase 400 anos das reduções jesuíticas. Então, esse é um trabalho que exige bastante, né? Porque tem modelos de arte, né? De arte barroca do período, né? Então, isso dos últimos 20 anos para cá, essas esculturas estão sendo descobertas. Mas isto tudo foi apagado e agora nós estamos descobrindo com muito método, né? Então, tá sendo maravilhoso, né? E tudo isso, por quê? Porque isso faz parte de uma tradição, né? E de uma identidade que foi construída por mais de 150 anos e ainda, né? Ela é valorizada hoje.
3: As ruínas de São Miguel das Missões ficam localizadas no noroeste do Rio Grande do Sul. Elas possuem parte significativa da estrutura ainda de pé, exemplificando como era a organização das reduções jesuíticas guaranis. No caso das ruínas de São Miguel, elas são tombadas como Patrimônio Cultural da Humanidade pela Unesco, que é a Organização das Nações Unidas para a Educação, a Ciência e a Cultura. Elas foram tombadas junto a outras missões jesuíticas. São as seguintes localidades: de San Ignacio Mini, Santa Ana, Nuestra Senhora de Loreto e Santa Maria Major, que ficam localizadas na Argentina. Origens das informações utilizadas ao longo desta edição: Governo do Estado do Rio Grande do Sul, Instituto do Patrimônio Histórico e Artístico Nacional do Brasil, IFAM, Vaticano, Unesco e a entrevista concedida pelo professor Edson Hittner, da PUC-RS. Edição, Mário Melo. Produção e reportagem, Diego Brião.
5: E o Instituto Água e Terra faz um alerta sobre o frio e geadas que exigem atenção no plantio de mudas. A reportagem é de Gustavo Vaz.
6: Com a chegada das baixas temperaturas e a aproximação do inverno, o IAT, responsável pela gestão de 19 viveiros florestais e 2 laboratórios de sementes no Paraná, intensifica o trabalho de monitoramento, manejo e orientação técnica relacionado à produção, distribuição e ao plantio de mudas florestais nativas em diferentes regiões do estado. A atuação busca reduzir perdas provocadas por geadas, estiagem e déficit hídrico, além de garantir maior taxa de sobrevivência das espécies usadas em projetos de restauração ambiental. No inverno, como explica a bióloga e agente profissional do Instituto, Roberta Scheidt Gibertoni, determinadas espécies nativas passam a exigir cuidados ainda mais específicos após o plantio, principalmente em regiões sujeitas a geadas e déficit hídrico.
7: Durante esse período, os coordenadores dos viveiros podem limitar a saída das mudas, tá? Então, a gente vai ver uma saída menor de mudas durante esse período, porque não são todas que são adaptadas ao frio. Alguns exemplos de espécies que se dariam melhor no inverno, né, que são mais adaptadas, são as espécies da floresta ombrófila mista. Essa floresta ela pode ser encontrada mais ao leste e sul do estado do Paraná. Tá? Além dessas, a gente tem a estacional semidecidual, a gente tem aqui também questão de campos, cerrado, floresta ombrófila densa também ali no nosso litoral. Mas as espécies mais bem adaptadas para o inverno são na mista.
6: Em razão disso, durante esse período, os viveiros florestais precisam intensificar os cuidados com irrigação, manejo, proteção e transporte das mudas. O protocolo adotado pelo IAT prevê autonomia aos coordenadores dos viveiros florestais para avaliar a retirada e a doação de mudas durante os períodos de inverno e de estiagem, com base em fatores climáticos, disponibilidade das espécies e particularidades de cada região do Paraná. Em períodos de frio mais severo, o manejo precisa ser mais cuidadoso para evitar danos durante o deslocamento e garantir que as plantas cheguem em boas condições até os locais de plantio. O IAT avalia fatores como disponibilidade das espécies, finalidade do plantio e adaptação climática antes de autorizar a retirada das mudas. Segundo a bióloga, para a população que pretende plantar durante a estação, a recomendação é priorizar períodos menos rigorosos de frio, evitar dias de geada e também garantir irrigação adequada dessas mudas.
7: Evitar o plantio no inverno, né? Porque muita gente acha que no inverno o clima pode estar mais úmido, então isso vai ser o suficiente para a muda ter o pegamento e crescer, mas geralmente não é sempre que a gente tem um inverno úmido, né? Pode ser que a gente tenha um inverno mais seco ali. Então já são dois fatores que estariam impactando ali no crescimento, no desenvolvimento das mudas. Então a orientação, o cuidado que elas têm que ter é não solicitar muitas mudas, por mais que elas tenham algum tipo de, tem que atender alguma obrigação, ou então eles querem distribuir mudas para um evento, né? Eles têm que ter ali a noção de que a gente vai estar limitando, né? Não adianta solicitar uma alta quantidade de mudas, porque a gente vai prezar pelo, digamos assim, o bem-estar das mudas.
6: O trabalho desenvolvido pelos viveiros do IAT possui um papel estratégico para a recuperação ambiental. Por meio do programa Paraná Mais Verde, o Estado vem ampliando a produção e a distribuição de mudas, já tendo distribuído mais de 13 milhões de plantas nativas, isso desde 2019. Repórter Gustavo Vaz.
5: Yuri Hudson fala da escala 6x1. A Câmara aprova PEC que muda a jornada de trabalho.
8: Um dia histórico para o trabalhador brasileiro. A Câmara dos Deputados aprovou nesta quinta-feira a proposta de emenda à Constituição que reduz a jornada de trabalho de 44 horas para 40 horas semanais e acaba com a escala 6x1. O texto foi aprovado em 2 turnos por ampla maioria e agora segue para análise no Senado. A proposta estabelece 2 folgas semanais remuneradas, uma delas preferencialmente aos domingos, e prevê uma transição de até 14 meses para a redução completa da jornada. Pelo texto aprovado, 60 dias após a promulgação da PEC, a carga semanal cairá para 42 horas. Depois de 12 meses, será reduzida para 40 horas semanais. A tramitação acelerada da PEC contou com a articulação direta do presidente da Casa, Hugo Mota, que comemorou a aprovação e rebateu críticas do setor produtivo sobre possíveis impactos econômicos.
9: A redução da jornada não é vilã de produtividade. Precisamos reconhecer uma realidade. O Brasil está entre os países com maior carga horária de trabalho no mundo. Ao mesmo tempo, convive há décadas com a estagnação da produtividade. Isso mostra que produtividade não pode continuar sendo medida apenas pela quantidade de horas trabalhadas. Trabalhadores mais descansados produzem mais.
8: Relator da PEC, o deputado Léo Prates, afirmou que setores específicos terão regras regulamentadas posteriormente pelo Congresso.
10: Nós temos 8 mil convenções coletivas que regulam procedimentos de trabalho. É um sistema mais complicado ou tão complicado quanto o sistema tributário. Então nós fizemos o básico, nós temos 60 dias para atualizar as leis ordinárias.
8: Durante a votação, a oposição tentou aprovar uma mudança mais ampla, criando a escala 4x3, com apenas 4 dias de trabalho por semana. O líder do PL na Câmara, Sóstenes Cavalcante, levantou a bandeira e defendeu a adoção imediata da nova escala 5x2.
11: Quem for contra o trabalhador que esta lei comece a valer já, imediatamente, nós vamos expor isso ao Brasil.
8: Agora a PEC segue para tramitação no Senado. onde empresários já fazem uma pressão em cima do presidente da Casa, Davi Alcolumbre, para que reduza a velocidade da tramitação da proposta. Agência Rádio Web, de Brasília, Yuri Hudson.
5: Vamos novamente a Curitiba com Gilmar Valença, que traz destaques do Paraná pra gente. Gilmar, boa tarde.
12: Alô, alô, muito boa tarde, Thaís Vieira e toda a equipe. Boa tarde você, ouvinte de Rio Azul e toda a região, com Talento Notícias, segunda edição, hoje, quinta-feira, 28 de maio. Previsão de 22 graus para a tarde de hoje, aqui na capital. E o governador Ratinho Júnior oficializou mais 4 nomes para o primeiro escalão do governo do Paraná. Foram nomeados Natalino Avance de Souza para a Secretaria da Agricultura, Felipe Flessac para a Indústria e Comércio, William Porfírio para a Secretaria do Trabalho e Altair Dorigo para a presidência do IDR Paraná. As mudanças fazem parte da reorganização administrativa após o período de desincompatibilização eleitoral. Arapongas registrou a menor taxa de homicídios do Paraná em 2024, segundo o Atlas da Violência 2026. O município aparece na 17ª colocação nacional entre cidades brasileiras com menores índices de homicídios. De acordo com o levantamento, foram 8 homicídios no ano, com taxa de 6,5 casos por 100 mil habitantes. A média nacional entre cidades de 100 mil a 500 mil moradores ficou em 24,1. O estudo usa dados do Ministério da Saúde. Com previsão de 22 graus para a tarde de hoje em Curitiba, Jomar Valença com as informações da rede AERP. A todos uma ótima quinta-feira. Voltamos amanhã.
5: Muito obrigada, Jomar. Excelente tarde para você. Te espero amanhã com mais informações do Paraná, diretamente da capital paranaense. E o tempo continua nublado em Rio Azul, parece que o sol tá com preguiça de aparecer, viu gente? Tem ouvinte participando aqui no nosso WhatsApp, interagindo, dizendo que tá na expectativa, dizendo que, esperando vai que saia um sol durante a tarde para conseguir secar a roupa. Pois é, gente, de acordo com a previsão do CIMEPAR, há possibilidade do tempo abrir ao longo da tarde, termos períodos de céu claro, mas tá difícil, viu? Aqui na cidade de Rio Azul, por enquanto, o céu totalmente coberto por nuvens, o sol tá com preguiça de aparecer hoje. A máxima deve ficar na casa dos 21, neste momento 19 a temperatura. Excelente tarde para você que estava sintonizado aqui comigo. Obrigada pela sua audiência. Amanhã tem mais 2 edições do Talento Notícias. Até lá.
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2: Meio-dia e 59 minutos.
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Olá, boa tarde, uma hora em Rio Azul, hoje 28 de maio. Estamos chegando, 28 de maio, boa tarde. Temperatura 18 graus, quinta-feira. Tô sentindo o cheirinho de sexta, hein? A partir de agora, direto e reto, as melhores músicas pra você. Você participa comigo pelo 99199752. Eu sou Adilson Rodrigues, o pai do Anthony. Vamos juntos até às 17. Cheirinho de sexta! Eia, eia, eia, não tá morto quem peleia! Cadê a piazada dos tabacos? Cadê a galera dos B1?

sou Adilson Rodrigues, querido por alguns e querido pelos outros. DJ mais louco que o padre do balão. Remixando até as modas do peão. Vamos embora, vamos embora. Vamos pra frente que foguete não tem ré. 18 graus a temperatura, 18. Se chegar a 20, vou tomar um gole aí, um jamel com limão, hein? Pra dar uma alinhada na voz, na garganta do Tata. Tudo quieto hoje, tá frio, cadê o povo? Mandar um abraço aí para os noivos, tem casamento sábado. Vamos tocar o que suco, hein? Ó o zap da Talento liberado, 99199752. Chama no zap e pede sua música.

começar com eles, Master Boy, Feel the Real on the Night. Bora, bora! Bora pra frente que foguete não tem ré! Mandar um abraço lá para o Márcio Mikoski. Ele falou ali, ó, cheirinho de sexta, DJ. O eletricista foi lá, levou até a carne. Quem que tá aí, Márcio? Quem que é o eletricista que tá aí, garoto? Um abraço aí para a família Mikoski. A Antonella tava de aniversário. Parabéns, Antonella! Tudo de bom pra você, queridinha, dois aninhos.

Um abraço lá para o QS Instalações. Mete marcha aí, guri, mete marcha. Conosco não tem rosco.

ao vivo, hein? Não é gravado não, aqui é ao vivo, aqui é no gogó. Se fosse pra ficar gravado, eu ficava lá em casa dormindo. É o Kelvin Souza de Malé. É o Kelvin. Eu sou teu fã, Pia. Você é muito trabalhador e dedicado, guri. Ô, Kelvin, faz um desconto pro Márcio aí. O Kelvin é trabalhadorzinho, hein? Desde novo é trabalhador. É sobrinho do meu irmão Henrique Kujiglowski. É! E essa semana que não passa.

Diferente de tudo. Diferente de todos. Um abraço lá para a equipe da TKZ Assessoria. A galera da MTB Pré-Moldados. Alô, Anderson! Bora pra frente, guri! Yeah!

DJ, tem... Como é que é a mensagem? Ô DJ, tem vaga pra anunciar aqui no teu horário? Tem sim. Tem uma vaga sobrando no meu horário aí. Me chama no PV, garoto. Bora vender, bora vender. A propaganda é a alma do negócio, hein?

Você tá esperando o quê pra pedir a sua música? Manda pra cá a tua mensagem. Não paga nada, é grátis. 99199752. Mete marcha, manda

Pra esquentar o pelo com esse frio, 88 vai bem, hein? Uma caninha 22, uma televisão, telecoteco, velho barreiro 51. Ô DJ, você já teve bodega, DJ? Não, eu sou um bom entendedor. Bora, bora! 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

0: 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É. Peraí, cheirinho de sexta-feira. É. Daqui uns dias, cheirinho de Pix. 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

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Semana que vem tô completando 6 anos a Talento. 5 anos no programa aqui da tarde, hein? Bora, bora! 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
4: 13:29.
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8: Bora, bora, bora! 1:33 na Talento. Uma boa tarde pra você. Nosso telefone tá liberado, não paga nada, hein? 99199752, manda o seu áudio. Peça a sua música, vamos juntos. 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DJ, toque a música Força do Amor com Rick Renner, a Elizabeth. Adilson, tô ligado na talento aqui, DJ. Alzira Pauloski, toque os 10 mandamentos do amor. Uma quinta-feira abençoada para todos nós. Que Deus te abençoe, DJ. Sempre você e sua família, tudo de bom. Obrigado, querida. Obrigado, Alzira. Que Deus abençoe você, que Deus prospere na sua vida, querida. Chama 9919-9752. Pediu, tocou, vai até às 5 horas. Pega o telefone 9919-9752. Até às 5 da tarde é ao vivo, não é gravado não. 1:38, quintou. Temperatura 19 graus. Cheirinho de sexta-feira.

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Mandar um salve também lá para a Camila, tá todo mundo ligado na Talento, hein? 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
4: 13:53.
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5: Já estamos de volta, 1h56. Está chegando por aqui as indicações dos melhores ouvintes, hein? Adilson, toque aí, Rio Negro e Solimões, antes que você vá. Só pra curtir, abraços, meu amigo, não perco um só programa teu. É a Selma da Cristo Rei, valeu, valeu. Tem áudio também.
6: Olha, DJ, gostaria que você rodasse pra mim a música Meu IP Florido, só pra ouvir, Rosemary.
5: Valeu, Rosemary. Adilson, toque aquela música Vida Cor de Rosa com Amado Batista. É a Vera França, valeu. Ô, Adilson, toque aquela música, como é que é o nome? História dos Passarinhos com Gildo de Freitas e a Joana. Pediu, tocou, vai até às 5. Bora!

0: A indicação da Joana da Silva. Gildo de Freitas, História dos Passarinhos.
1: Mesma liberdade.
0: Tá chegando por aqui a indicação da Vera França. O Amado Batista e a Vida Cor-de-Rosa. Boa tarde.
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0: 2:08 na Talento. Quintou. Boa tarde. Temperatura 18 graus.

0: Esse é o Amado Batista, hein? E a vida cor-de-rosa.
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0: Paparapá, papá.
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0: Um abraço lá pro meu irmão Reni, com o Altchuk, lá da Serra do Tigre. Ele pediu aí a banda Rainha Musical. O Guardanapo, bora, bora! 2:12, quintou!

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certa, 2h15. Boa tarde, boa tarde. 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

0: 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Mandar um abraço aí para as meninas da loja Company Sat, estão na escuta. A Poliane, a Lenita, a Sabrina e o Diego. Ô Sabrina, Sabrina eu conheço. Sabrina trabalhava numa outra loja lá, é uma super atendente, hein? As outras pessoas, vou passar a conhecer na Company Sat, hein? Vou passar a conhecer lá a Poliane, a Lenita e o Diego. Valeu, Sabrina, valeu pessoal aí da Company Sat, valeu Poliane, valeu Lenita, valeu Diego. A loja Company Sat aqui na Avenida Manuel Ribas, no centro de Rio Azul. Rádio tá ligado por lá. O Diego é o montador. Ei, Diego, aí é bonito, guri. Vamos pra cima, Diego. Foguete não tem ré. 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Mandar um abraço aí pro meu amigo Cláudio, lá de Rebouças. O Cláudio! Chama no Pix, guri! O Cláudio nas entregas e na correria, né, garotito? 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
2: 3 da madruga, a gente

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2: 14 horas e 30 minutos.
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14: Muito bem, 2:33, 2:33. Vem pra cá, ele que tá bombando no Spotify, nas plataformas, no YouTube, é o número 1 do Brasil hoje. Quem que é, DJ? É o Panda. Boa tarde.

Fala, meu amigo Adilson, tudo bom? Tá, menino? Tamo aí trabalhandinho, cara, e curte os programão teu aí. Toca pra nós o Renan e Raí, Chorei no Sinal. Manda um abração pra nós aí da Renova, pra nós do bar, Mercearia Batista aí, tá? Mas dê um audiozinho no particular pra você, meu amigo. Dê um zóio aí e me responda, por favor. Abraço, abraço, abraço.

0: Cidade de Irati, Bonnie Tyler. Total Eclipse of the Heart. Passou por aqui, Gustavo Lima, Desejo Imortal, Teodoro Sampaio, quatro os cantos da casa. Panda, Corpo Nu.
1: Corpo Nu com esse frio não dá, né?

0: Quem precisar de um pedreiro aí, o rei da linguiça falou que também tá trabalhando de pedreiro, né, Piazinho? Quinhentão o dia, né, guri? Estão fazendo um portal lá na chácara. Hoje de manhã eu fui pra cidade de Irati, passei por lá. Tá ficando bom aí, garoto! A hora que for inaugurar, me chama que eu vou, garotinho! Abraço aí para o Luiz Rei da Linguiça, bora que bora! Nas horas vagas ele também é pedreiro, hein? Se alguém precisar de um pedreiro, chama o homem aí! 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
2: 12 horas e 55 minutos.

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7: E essa semana que não passa, hein? Bora que bora! É as indicações dos ouvintes, você pede, a gente toca. Adilson, toque aí, Boate Azul, DJ. Valeu, valeu! Adilson, mande aí uma abençoada quinta-feira, a música Feliz Aniversário com Teixeirinha para o filho José. Ontem ele estava no aniversário, é o Joãozinho, valeu garoto! Ô Adilson, estamos escutando você em Rebouças, a Érica, o João Luiz e o Jorge, valeu! DJ, toque Sem Limites pra sonhar, Rosângela Freitas, manda para o meu marido Edmar Nazar, DJ, é o homem que eu amo muito. Obrigado, Rosângela! Foi uma honra tocar o seu casamento, querida! Adilson, manda aí Boate Azul pra nós, DJ, fico agradecido se tocar. Estou trabalhando de pedreiro, ouvindo você, o Ziel Robaskevich e o Ricardo Robaskevich, Marumbi dos Elias, ouve a Talento. DJ, toque os Serranos, mais andanças, ofereça para minha amada Imalé, DJ, é o Mazarope, valeu, valeu, Mazarope. Tamo junto, garotito. Tem áudio, fala, meu irmão, bora que bora, guri.
8: Boa tarde, DJ. Aqui é o Toninho Brito da Vila Zimbaroski.
7: Opa!
8: Hoje eu tô em casa, hoje, porque o tempo chove, não podemos ir pros matos aí. E eu queria que você tocasse pra nós aquela música Aceito Dói Menos. Eu te dou um abraço, Piazinho. Eu com o Adriano ofereço pra minha esposa Adriana, ofereço pra quem tiver problema. E eu acho que agora vai para chover, não, meu céu.
7: Beleza, tá, beleza.
8: Então veja lá. Toque pra nós a música Aceitamento, pra quem tiver escuta. Ofereço pra pesada ali de Beiralinha, Eltiço, é pesada lá. Falou, Piazinho. O teu programa é 10, cara. Você é o Denilson Mata Pau, cara. Deus abençoe você. Que o Antony tenha uma boa felicidade, viver com o pai que ama o filho. Que eu também amo os filhos. Beleza? Adilson. Um abraço e uma boa quinta-feira. O tempo tá meio bruscão, né? Mas fazer o quê, né?
7: Beleza, garotinho! Qualquer hora eu passo na tua casa tomar aquela água que o passarinho não bebe. Tamo junto, meu irmão! Ei! 3 horas em Rio Azul. Boa tarde!

Mandar um abraço lá para o meu amigo Fabiano da Vani Vidraçaria. Valeu, garoto! Bora pra cima, guri!

hora certa, 3h15, a indicações dos ouvintes. Renan e Raí, chorei no sinal. Fábio Júnior com a Bonnie Tyler, Sem Limites para Sonhar. Pio, Parada Dura com a Marília Mendonça, Aceita, Aceita que Dói Menos. Banda Brilha Som, Boate, Boate Azul. Os pés inchados, essas horas estão tudo na boate, né? Estão tudo de chinelo de dedo hoje, né, piazada? 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
1: Brasil!
0: Horas 19 minutos, eu volto já.
2: 15 horas e 19 minutos.
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5: Bora, bora, bora! Bora pra frente, que foguete não tem ré. Ô, Adilson, para com Wilson. O Paulinho pediu aí os Monarcas Brasil de Bombástico. Ô, Paulinho, aumenta o som aí, garotito. Abre a gaita, gaiteiro.

0: indicação do Mazzaropi, os Serranos, mais andanças na Talento.
1: Da linda São Gabriel do Oeste, a todos os outros lugares em que toquei eu agradeço, pedindo a Deus que permita reviver um dia.
2: Pediu, tocou.

3:34, 3:34, uma ótima tarde pra você. Passou por aqui, Meu Amor é Você, com o Moisés Alberto Caetano, lá para o maridão, o Cazu Morato. Ela diz que o ama muito, o Cazu, da esposa Márcia. Valeu, Márcia! Valeu, Cazu! Passou por aqui a indicação do Paulinho, os Monarcas Brasil de Bombacha. E a última, os Serranos Mais Andanças, a indicação do Mazarope. Bora que bora!

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1: Horas e 41 minutos.
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2: A hora certa, 3:44. Choveu de mensagens aqui, hein? Adilson, toque a música Tempo Vai Devagar para o meu filho Pietro, é isso? Que ontem fez seu primeiro aniversário, DJ. Ô, Márcia, Deus abençoe você, Deus abençoe a sua família, o Pietro. Parabéns pra ele, o primeiro aninho. Encontrei o Marcelo lá em Malé, bati um papo rapidão com ele lá. Deus abençoe você, Márcia. Tá chegando aqui para o Pietro. A Bárbara Dias, Tempo Vai Devagar.

Olá, DJ. Gostaria muito de ouvir a música Sem Medo de Ser Feliz, com Zezé de Camargo e Luciano, e oferecer para todos que estão na escuta, principalmente para o meu esposo Ângelo, a Neide do Rio Azul de Cima, quem fala, e para vocês da rádio. Um abraço forte, beijos.

0: hora certa, 8:08. 8:04. 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
1: Muito boa tarde, DJ. Tudo bem com você?
0: Tudo ótimo. Bora, bora.
1: Bora. 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
0: 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Fecha mês chegou, hein? Tem mais uns dias aí pra maio, vamos bater nossa meta, bora que bora. Vamos pra cima, porque foguete não tem ré. Segura aí que eu volto já.
2: 15 horas e 56 minutos.

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9: 16 horas.
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3: Bora, bora! Bora que foguete não tem ré. Quatro horas, quatro minutos. DJ Alok com o Denis. Mimosa e o Flavor. Ô, William! William Diesel! Aumenta o volume aí, garoto. Bora que bora, meu irmão! Piazada da Chapeação Ribas, aumenta o volume aí, Ivan! Ô, Luiz, rei da linguiça, aumenta o volume aí, guri!

0: da Terra, Deus. Toque a música pra mim, Amor Distante. Só pra ouvir, curtir.
1: Valeu, Oceli, de São Mateus. Aumenta o som, querida.

Tomara que chegue a sexta-feira logo 5 horas. Eu tô com a boca seca já. E essa semana que não passa, hein? E o Pix, e o Pix?

0: 16h24.
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4: A hora certa, 4:27, amigo cliente. 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

0: 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Tem áudio, fala, garoto.
1: Boa tarde, Adilson Rodrigues, tudo beleza?
0: Tudo.
1: Quero pedir a música Funda da Grota, quero oferecer para os meus amigos Ino Beralinha, Dom Presto, Dalila, Sabiá, e para nós que estamos na escuta, eu, Márcio, Wagner, somos de Blumenau, Santa Catarina, valeu, tchau, tchau, tchau, tchau.
0: Valeu, garoto, 4:34, boa tarde.

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0: 16:46.
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1: 16:49.
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1: A hora certa, 4:50. Ô DJ, boa tarde, eu e minha esposa Dara, tamo na escuta do seu programa, um abraço amigo. É o meu irmão lá, o João Carlos do Marumbi, dos Ribeiros. Toca irmão da Lua, amigo das estrelas, com Zezé de Camargo, Luciano, falou meu amigo. Valeu aí, ô João Duzanoski, tamo junto, garotito.

Mandar um abraço também lá para o Adilson lá de Malé, ouvindo a Talento. A piazada da RT Florestal. Valeu, Adilson. Deus abençoe você, meu irmão. Tamo junto, guri, o meu xará de Malé. Bora, bora pra cima, que foguete não tem ré.

Olha a hora, 4h55. Sabe aquela continha que você tá devendo pra alguém? E você disfarça achando que não tá devendo? Vai pagar lá, tá bom? Deus não opera na vida de velhaco, não. Sabe aquele evento que você fez naquele lugar lá? Você não foi pagar até hoje, né? Vai pagar aquela continha naquela loja, naquele mercado. Nem que você pague pouco. Vai pagando aos poucos. Quando você vê, você já pagou tudo. O nome limpo é o maior tesouro que a pessoa pode ter, hein? Deus não prospera na vida de velhaco, não, tá bom? Se você tá devendo pra alguém, corre pagar que dá tempo. Se eu tiver devendo pra alguém, pode fazer fila na frente da rádio, que eu pago todo mundo que eu tô devendo, beleza? Adilson, toque aí o enterro do Nego Jada. É o Simeão de São Mateus. Ô Simeão, aumenta o som, guri!

meus queridos, um minuto para as 17. Temos que vazar, hein? Mandar um abraço lá para o Dário na sintonia, também a Dirce Klenk, o meu xará o Adilson lá de Malé. Eu tô ficando por aqui, eu volto amanhã a partir da 1 hora. Eu quero que vocês fiquem com Deus, quero que Deus prospere na vida de vocês. Deus é bom o tempo todo Deus é bom. Minha amiga Lídia chegou por aqui. Eu sou Adilson Rodrigues, o pai do Anthony. Amanhã, a partir da 1 hora, tamo de volta. Adenilson Passos está chegando, marcando o seu talento. Fiquem com Deus.

0: 17:03.
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Vai pra lá e vai pra lá. Eu acho que eu tô, né? Já são 17 horas mais 20 minutos por aqui, ó. 5:20, o mais silêncio.

0: Excelente tarde pra você, meu compadre, minha comadre. Você, meu amigo, você, minha amiga, você que tá chegando. Você que tá chegando a partir de agora, começando, hein? Mais um Marcando Seu Talento dessa baguada de tarde. Quinta-feira. É, quintamos, 28 de maio de 2026. Temperatura um pouquinho fria hoje, não? 19 graus, caindo pra 18 já, não? Tá bom de usar blusa hoje já, né? Como é que tá aí? Tudo bem? Tudo certinho? Um abração pra você que tava aí acompanhando o Adilson Rodrigues, agora o seu amigo Adilson Passos chegando por aqui pra fazer, claro, sua companhia até às 19, não? Melhor da moda sertaneja, da moda gauchesca. Vai tá rolando aqui pra vocês na sequência. 999-19-9752 é o número pra você mandar sua mensagem. Como é que tá aí? Tudo bem? Tudo certinho? Como é que tá indo tua quinta-feira? Tá trabalhadinho aí? Ou tá descansando de boa, tomando aquele cafezinho, tomando chimarrãozinho? Alguns estão tomando até uma gelada, né? Eita, nós, hein? 17h22. Vamos começar assim? Parte do posto. 17h22 já.
1: Logo em seguida a gente vai sentido oposto onde você.
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0: de momento.
1: Uma mensagem errada.
0: Uma mensagem errada.
1: Gente, Giovanni, mensagem errada aqui, ó. Já tem quero aqui comigo.
2: 7:36. 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

0: fudei.
1: Tem pra ninguém mesmo, né? Mas já são 17h45 por aqui, faltam apenas 15 minutinhos já pras 18.
2: Pequenas leirinhas. Ah.
1: 28 de maio de 2026. Tem que ir embora o mês, né?
2: Brasileiro!
1: Dá, mais, dá um empurrãozinho e vai tudo. Vai embora. Já deu pra dar tchau pro mês de maio, né? 17h45, temperatura na marca dos 17 graus aqui na cidade de Rio Azul. Vou falando no comecinho do programa de hoje, tá gostoso, hoje tá bom pra usar blusa, né? Daí agasalhado, se cuide, senão você pega uma gripe e pega o um resfriado. 28 de maio, já se foram 148 dias do ano, estamos na 22ª semana. A lua de hoje é crescente, é um dia do hambúrguer hoje, rapaz. Você que gosta de comer hambúrguer, ó, não tem desculpa, ó, já. Dia Nacional da Luta pela Redução da Mortalidade, também é dia de São Germano Paris. Dia do ceramista, é a pessoa que trabalha com cerâmica aí, ó. É, rapaz, é dia também da luta pela saúde da mulher e é dia do brincar.
2: Tudo bem.
3: Nunca chorei. Vamos brincar.
2: Tudo no amor.
1: É, 17h46. E é dia de conversar com eles também, né? Todas as nossas quero-queres já estão por aqui. Meu amigo Alex e também a Erika estão com a gente aqui. Escuta só o serventinho aqui, ó. Vamos lá, então? Olha, são 17h46. Alex e Erika, boa tarde.
2: Boa tarde, Edmilson. Boa tarde, Rio Azul.
4: Boa tarde, Nilson.
1: Boa tarde.
2: Muitas ofertas nesta tarde fria aqui na cidade de Rio Azul, não é mesmo?
1: Fria, né, rapaz? Hoje tá chegou, né?
2: E eu gostei dali do hambúrguer.
1: Do hambúrguer.
2: Top, né? Hoje é dia do hambúrguer, então hoje é dia,
1: né?
2: Mas olha...
1: Passar no mercado e comprar uma sacolada de pão hoje, né?
2: E vamos embora, tá? Tá garantida a janta.
1: Verdade.
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2: 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E informação de utilidade pública, Denilson.
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1: Pode ser você que está ouvindo o rádio, né?
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1: 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Já são 17h53 aqui no meu relógio. Falar para você que ligou o seu radião, meu compadre, minha comadre, você que sintonizou aqui, ó. 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Olha, são 17h55 nesse meu querido relógio aqui, ó. Você já mandou outra mensagem lá pra mim? Você não mandou, então manda. Um abração pra Elizabeth, confirmando audiência. Denilson, toque a música do outro lado da cidade. Elizabeth. Mandou assim, quintou. Quintou então, né, Elizabeth? Meu amigo Eliseu Bobignacchi, mandando também a sua foto de pinhão aqui, mano. Alô, Eliseu, um abração pra ti, um abraço pro seu pessoal no Rio Vinagre aí, ó. Quintaram essa foto, rapaz? Não mando só foto, Eliseu. Se quiser mandar mais uma sacolada, eu tô aceitando, né? Esse dias atrás aí, semana passada, atrasada, se não me engano. Eliseu mandou uma sacolada de pinhão aqui pro Trigo Sam. Já comi tudo ali, viu, Eliseu? É bom demais, ó. Uma operação pra vocês aí, ó. Pessoal do Rio Vinagre, família Bobignacchi, que estão ligados com a gente aqui na programação. Tem mais mensagem, que tem áudio também. Quem tá ligado comigo? Oi, oi.
0: Boa tarde, Denilson.
1: Boa tarde. Bom,
0: Tiazinho.
1: Bom, e você?
0: Só que eu tô em Parada Dura.
1: Trio Parada Dura.
0: Piedade. Que tô escutando o programa.
1: Azá.
0: E frio, né?
1: Frio, né?
0: Neto, Locambau.
1: Neto, como é que tá, bicho velho? Um abraço pra você lá no Cambau, curtindo a gente. Um abraço pra esse povão do Cambau aí, né? Eu sou livre, daqui a pouquinho vamos sapicar uma do trio Parada Dura aí. Olá pra ti, compadre velho. Obrigado pelo carinho, pela audiência de sempre, ó. A Lídia Santos mandou alguma coisa aqui. Fala, Lídia. Oi. Oi.
5: Tudo bem?
1: Bem você, Lídia.
5: Música perigosa e linda pra Maria Rosana Pietucci.
1: Sim.
5: E Vila Jimbaroski. Pra Dona Lídia Rosário. Da Vila Veronese.
1: Certo.
5: Dia 1º de junho, está de nível.
1: Olha que beleza.
5: Parabéns, saúde, felicidade. Muitos anos de vida e tudo de bom.
1: Aí é bonito, né?
5: Assina, sou ouvinte de todos os dias. Lídia Santos, valeu.
1: Ô, Lídia Santos! Um abração pra você, viu, querida? Obrigado pelo carinho e pela audiência. Como ela falou, né? Ouvinte de todos os dias aí, tá? Tá acompanhando a programação, né? Um abraço e parabéns lá pra aniversariantes também, então, né? Deus abençoe com muita saúde, muita paz e muita, mas muita felicidade. 17h57. Ela pediu, claro, tá chegando aqui, ó. Perigosa e linda. Vamos trazer então aqui, eu vou trazer a versão aí do Corpo e Alma, que é um pouquinho mais animada, né? É, eu vou trazer essa versão pra vocês aqui na sequência. 17h58, assim, ó.

0: Para aí, estrupício.
1: Tu quer imundícia?
0: Quem é que te dá autorização pra cantar essa música, rapaz?
1: Como sou gaúcho da fronteira lá do Quaraí, velho, o gaiteiro puxou e eu largo calando.
0: Mas escuta, tu sabe de quem é essa música?
1: Sim.
0: De quem é essa música?
1: Mano Lima.
0: E como é que tu tá te atrevendo a cantar a música do Mano Lima?
1: Mas o gaiteiro puxou e o canto saiu.
0: Tu acha que o Mano Lima não vem na festa?
1: Mas vem.
0: Olha, conheço o Mano Lima há uma porção de anos.
1: Será que vem?
0: Conheço o Mano Lima há muitos anos.
1: Eu duvido que ele venha.
0: Ele me prometeu aos mateadores que viria fazer parte do nosso DVD. E eu tenho certeza que o Mano, o homem campeiro, o homem de palavra, não vai deixar de vir. E pode até atrasar, mas que ele vem.
1: Será que tá aí?
0: Eu te garanto que ele deve estar aqui no meio do povo, não tá aí pelo meio de vocês aí não?
1: Vamos ver então.
0: Mano Lima!

0: 18h11.
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0: essa maneira. Olha, já são, deixa eu dar uma olhadinha aqui no meu relógio. Agora que é meu combate, velho. Já são aqui 18h40, não? 6 horas mais 40 minutos. Um abração pra você que ligou seu radinho aí. Pra você que tá em volta do seu fogão. Pra você que tá de repente tomando aquele chimarrão. Alguém tomando um cafezinho quente. Um abraço pra vocês, obrigado pelo carinho e pela audiência nessa tarde de quinta-feira. Tarde fria, né? Esfriou, caiu bastante a temperatura, tá? Pra você ter uma ideia agora aqui, ó. Já tá em 16 graus e tá caindo pra 15, não? Rapaz do céu! Vamos se agasalhar, gurizada, velho. Tem que se cuidar pra não pegar um resfriado, não? 18h40, já são 6h40 aqui, ó. 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A Madeireira Rio Claro, localizada aqui no município de Rio Azul, informa que possui vaga para auxiliar de mecânica industrial. De requisitos, tem que ter ensino médio completo, né? O conhecimento e experiência só da MIG também. A experiência em montagem, desmontagem, regulagem preventiva, corretiva, equipamentos e máquinas industriais. Que mais, Denilson? Pode o salário a combinar, mais o vale alimentação de R$300. Benefícios oferecidos, seguro de vida, uniforme completo, convênio farmacêutico, odontológico, de gás, também empréstimo consignado, cartão presente em Natal. Também a Madeireira está disponibilizando vaga para auxiliar de produção, nos períodos diurno e noturno. Benefício, seguro de vida, uniforme completo, convênio farmacêutico, odontológico, de gás, empréstimo consignado, cartão presente Natal e tem ajuda de custo de combustível para os colaboradores que moram em outras cidades. Então, se você mora em Rebouças, mora em Malé, mora nas cidades vizinhas, ó, e quer trabalhar com o pessoal aí da Madeireira Rio Claro, basta você conversar com o pessoal que vai ter, claro, aquela ajuda aí para você no combustível também. O salário é de R$2.123, mais o vale alimentação. Candidatos interessados podem entregar o currículo na portaria da empresa, na rua Jacob Burco, número 2, ou também, claro, podem mandar no e-mail rh@mrclaro.com.br. Aproveita, meu compadre, minha comadre, não? 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Ah. Olha, 6h44. Denilson, sua conta, a previsão pra nós.
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0: Se não, né? Claro que eu vou contar. Deixa eu ver aqui, ó. Olha a previsão do tempo segundo informações atualizadas do Climatempo. Não? Para amanhã, gente, amanhã é sexta-feira.
1: Pois pra quem serve.
0: É, amanhã é sexta-feira já, passou a semana, né? Devagarzinho, foi indo.
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0: E amanhã já é sexta-feira. Amanhã, portanto, dia 29. Sol com nuvens durante todo o dia, período de céu nublado.
1: E o Maragato?
0: Mudou, né? Tinha previsão de chuva até ontem. Hoje já não tá marcando mais não, hein? Não tá marcando chuva pra amanhã, segundo o Climatempo, não. Para sábado devemos ter aí. Sol com nuvens, pancadas de chuva podem estar ocorrendo na parte da tarde. E à noite também. Devemos ter 4,6 milímetros de chuva no sábado. Máxima de 19, mínima de 13 graus. Domingo não há previsão de chuva. E na segunda deve voltar a chover, né? 0,4 milímetros na segunda-feira. Por enquanto, essa é a previsão que nós temos atualizada. E olha o que me chama a atenção aqui. É a variação, né, gente? Olha, amanhã era para chover, né? E no momento não tá marcando mais aqui já. Já mudou tudo, Kirama. Que coisa, né?
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0: Aí no sábado tá marcando 4,6 milímetros. Nós devemos ter uma oscilação de temperatura também, 19, 18 graus a máxima.
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0: E a mínima vai ficar entre 13 e 11 graus, né? Amanhã tá marcando 11 graus a mínima.
1: Levado que até...
0: Vai cair um pouquinho mais a temperatura aí, a gente vai sentir bastante, né?
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0: Agora em Rio Azul, 15 graus. Já caiu mais um grau aqui, ó. 15 graus a temperatura. Nesse momento aqui na cidade. Olha, a Cefarma. A Cefarma está disponibilizando vagas para o cargo de atendente de farmácia. Atenção, horários de segunda a sábado, das 11h40 às 20h. Vagas disponíveis para as cidades aqui de Rio Azul e também Rebouças. Experiência sinal diferencial. Também benefício auxílio ao deslocamento, se você vier de alta cidade para trabalhar, claro, vai ter benefício do deslocamento para você também, não? Em outras palavras, o auxílio da gasolina, não? Olha, você pode mandar o seu currículo no rgrupomartins@gmail.com ou ainda também no WhatsApp. Eu acho que no WhatsApp é mais prático, né? 429-9862-7234, não tô? 429-9862-7234. Aproveita.
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0: que tu merigueirão. Punhado de gente mandando mensagem aqui, rapaz, olha. Fala aí, Francisco, boa tarde.
2: Boa noite, Denilson.
0: Boa noite, não.
2: Aí, o Francisco Cosnizeco aqui do Rio Azul dos Soares, hein? Cebolinha. Manda uma música, velho, bem campeira, daquele jeito que tiver na ponta da agulha.
0: Alá.
2: Só pra ouvir aqui, pra tudo agulhizar, que tá nas contas do seu programa.
0: Que maravilha.
2: Essa quinta-feira é de frio, né? E volta no fogão a lenha. Beleza, meu guri?
0: Beleza.
2: Um abraço, até mais.
0: Um abração, Francisco, velho. E os olivos, tá maravilhoso pra ficar em volta do fogão, né? Olha, pra quem tem fogão aí, é fogão a lenha em casa. Nessa época, dessa época em diante, é maravilhoso, né? Aí coloca um pinhãozinho ali na chapa, né? E deixa, né, rapaz? Deixa que esfria lá fora, daí, né?
1: Como
0: eu... 18h48, abração pra Jenny que mandou. Denilson, toca uma bonita pra nós. Um abraço, Jenny, obrigado pela audiência. Sempre ligadinho por aqui também, né? A Joana da Silva mandou boa noite. Que a paz e a luz do Senhor ilumine esse descanso. E traga sonhos repletos de esperança, durma com certeza. De que Ele cuida de você com amor e fé. Um abraço, viu, o Joana? Um abraço pra você, um abraço também lá pro seu Adão, pessoal na Vila Diva. Estão ligados com a gente por lá também, né? A Dirce Klenk tá ligadinha comigo por aqui também. Ela mandou uma foto também, tá na frente do fogão, né, Dirce? Na frente do fogão e com uma portada de pinhão assado, olha.
1: Quero
0: você. Ai, que me arrefio. Um abração pra você, Dirce. Obrigado por estar sintonizadinho, ó.
1: Quero.
0: Tá lá aproveitando, né? Quer aproveitar, aproveite, viu, gente? A gente comendo pinhão, tomando chimarrão, tomando café.
3: Um chocolate quente.
0: Alguns estão tomando vinho, né?
1: Eu já vi.
0: Eu já
3: Ciro, Ciro, amigo.
0: Tem um áudio aqui, oi.
4: Boa tarde, Dinho, espaço, que é Ana Luísa. Quero a música do fundo da gota. Feliz pra minha mãe, pro meu avô, pra minha avó, pra toda minha família que estão aqui na minha casa. Beijo, tchau.
0: Beijo pra você também, tá bom, Ana Luísa? Um abração pra você, um abração pra toda a sua família, pra Élica, pro João Luiz, pro Jorge. Aliás, pra todos vocês que estão ligadinhos com a gente em Rebouças, né? Minha terra aí, ó. Ô, Rebouça! Um abração pro seu povo querido aqui, ó. Ela pediu fundo da grota. Vamos fazer o seguinte: eu vou trazer o fundo da grota e já vou mandar então pra eles lá. Lá em Rebouças, vou mandar aqui também lá pro Francisco, também quem gosta. Pedir uma baguala aí, ó. Vamos mandar pro Nestor, vamos mandar pro Eliseu. Vamos mandar pra Joana, vamos mandar pra Dirce lá também, né? Quem tá escutando aqui, ó. 18h50, tem mais as 10 mensagens abrindo. Meu Deus do céu, olha. Tá empilhando a mensagem, olha, gente. 18h50.

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6: 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Vamos embora, um abraço meu amigo Márcio Biguro que tá sintonizado lá. Ô Márcio, um abraço pra você, um abraço pra esse povão aqui, ó. A Bruna mandou mensagem também, aliás tem muita, muita mensagem que eu não vou conseguir entender, tá bom gente? Obrigado pelo carinho, pela audiência, claro, amanhã tem mais, a partir das 17 horas eu espero vocês, tá? Na sequência tem Voz do Brasil e depois tem o Claudinho Cordeiro.

0: R$ 56,56. Reportagem Luana Karen.
1: Em suas redes sociais, o presidente Lula destacou a aprovação na Câmara dos Deputados do fim da escala de trabalho 6x1, sem redução de salário.
2: Segundo ele, as duas folgas semanais significam mais tempo para estudar, se divertir, cuidar da saúde e ver os filhos crescerem.
1: Hoje, o presidente comemorou a aprovação durante encontro com a presidente do Suriname e disse que é uma conquista da sociedade brasileira.
3: Quem sabe um dia a gente consiga fazer com que as pessoas trabalhem o suficiente para sobreviver, o suficiente para enriquecer a economia brasileira, mas o suficiente para que eles possam ser felizes no mundo do trabalho.
2: Durante o programa Bom Dia Ministro, produzido pela empresa Brasil de Comunicação, Paulo Pereira, do empreendedorismo, da microempresa e da empresa de pequeno porte, comentou o impacto sobre as mulheres.
4: Vou pegar um exemplo, as trabalhadoras domésticas, né, que vão ser muito afetadas pela escala 6x1. Nós temos 1,5 milhão de trabalhadoras domésticas. A mulher trabalha 6 dias, chega em casa, vai fazer o quê? Trabalhar, cuidar dos filhos, cuidar da família. Então, o impacto sobre as mulheres, sobre os setores menos escolarizados, sobre os setores de menor renda é muito grande para que essas pessoas possam ter uma vida melhor, cuidar melhor das suas famílias e, como eu estava dizendo, estudar mais, empreender mais. É importante ressaltar isso, o impacto econômico vai ser bom para muitos segmentos. E aqueles segmentos que podem ter um impacto diferente, nós vamos cuidar, nós vamos achar soluções.
1: A proposta do fim da escala 6x1 segue agora para avaliação do Senado Federal.
2: Passo inédito para o futuro dos povos indígenas no Brasil.
1: O presidente Lula sancionou agora há pouco a lei que cria a Universidade Federal Indígena, a primeira do país.
2: Com sede em Brasília, a nova universidade terá camping em diferentes regiões e vai oferecer cursos de graduação e pós-graduação.
5: Prevista para entrar em atividade no próximo ano, a UNIND, Universidade Federal Indígena, será destinada a valorizar os saberes dos povos originários e práticas ancestrais. O ministro dos Povos Indígenas, Eloy Terena, é formado em Direito e diz que a Universidade Federal é um sonho de lideranças indígenas visionárias. Ele relata que a iniciativa será o maior investimento na escolarização dos povos indígenas.
6: A universidade será composta por indígenas em seus quadros e irá retratar essa pluridiversidade étnica que é o nosso país.
5: A Universidade Federal Indígena atenderá inicialmente 2.800 estudantes. A sede será em Brasília, mas unidades descentralizadas serão construídas em outras regiões do Brasil de acordo com a demanda e com concentração dos povos indígenas. O ensino será voltado para a formação nos níveis de graduação e pós-graduação. Os cursos terão ênfase em gestão ambiental e territorial, políticas públicas, sustentabilidade socioambiental, línguas indígenas, saúde, direito, agroecologia, engenharias e tecnologias e formação de professores. Para o presidente Lula, o Brasil não pode abrir mão dos saberes milenares dos indígenas.
3: Aos poucos a gente vai ensinando o mundo a compreender que é possível, de forma civilizada, a gente garantindo a todos aqueles que habitam o planeta a ter os seus direitos. E a gente não pode prescindir do conhecimento milenar que os povos indígenas acumularam ao longo de tanto tempo nesse país e no mundo. Cabe agora ao Estado brasileiro pegar o prédio, prepará-lo para que a gente possa, no menor prazo de tempo, fazer uma festa com os novos alunos que vão entrar.
5: A UNIND vai contribuir para a formação de profissionais especializados em educação intercultural e garantir a preservação das 274 línguas faladas pelos 305 povos indígenas do Brasil. Reportagem Graziele Bezerra.
2: O presidente Lula recebeu hoje a presidente do Suriname, Jennifer Gerling Simons.
1: No encontro, os dois líderes assinaram acordos de cooperação e se comprometeram a estreitar laços entre os países.
7: Durante visita oficial, a presidente do Suriname, Jennifer Gerling Simons, chegou ao Brasil acompanhada de mais 5 ministros. Durante encontro com o presidente Lula, os líderes assinaram 13 acordos de cooperação em áreas como defesa, segurança pública, comércio, energia e proteção da Amazônia. O Suriname vive um momento de crescimento econômico após a descoberta de grandes reservas de petróleo e gás natural. natural. Lula afirmou que o Brasil quer ampliar ainda mais o comércio bilateral. Mesmo com um crescimento de 25% desde 2023, o presidente afirmou que ainda existe potencial para esse aumento.
3: Como vocês agora vão se transformar em grandes produtores de petróleo, a Petrobras pode trabalhar com vocês, aí a gente vai poder equilibrar a balança comercial, porque nós vamos importar um pouco de petróleo de vocês para compensar a nossa colaboração com o Suriname.
7: Na área ambiental, os dois países pretendem ampliar ações conjuntas de combate ao desmatamento e ao crime organizado na Amazônia, como afirmou o presidente Lula.
3: Estamos unindo esforços regionais no enfrentamento ao narcotráfico, ao tráfico de drogas, pessoas e armas de fogo. O novo acordo com a Polícia Federal vai ampliar nossa cooperação no combate a ilícitos transnacionais, com destaque aos crimes ambientais e de mineração.
7: Os governos também assinaram acordos para ampliar as conexões aéreas e marítimas entre os dois países e avançar no chamado Anel das Guianas, projeto de integração regional que liga o norte do Brasil aos países vizinhos da região amazônica. Reportagem Raquel Mariano.
2: Quase 60 mandados de busca e apreensão foram cumpridos hoje na Operação Fluxo Oculto.
1: A ação conjunta entre o governo do Brasil e estados tem como objetivo desmantelar fraudes e lavagem de dinheiro no setor de combustíveis.
8: Nesta nova fase da Operação Carbono Oculto, foram cumpridos 59 mandados de busca e apreensão em 5 estados: São Paulo, Paraná, Mato Grosso do Sul, Minas Gerais e Rio de Janeiro. A ação, batizada de Fluxo Oculto, contou com a participação de órgãos federais e estaduais. O alvo é um esquema criminoso no setor de combustíveis, envolvendo fraudes, sonegação e lavagem de dinheiro. As investigações identificaram 6 novas fintechs, empresas voltadas para serviços financeiros digitais, que na verdade operavam como bancos paralelos das organizações criminosas. O ministro da Fazenda, Dario Durigan, destacou a grande movimentação financeira das fintechs no esquema.
9: Uma movimentação total de 26 bilhões de reais em 6 fintechs nos últimos anos, o que acende o sinal de alerta dos órgãos de inteligência, que a gente espera avançar no combate ao crime organizado da maneira que importa, da maneira inteligente, que é fazendo asfixia financeira.
8: Em outra frente de atuação, os agentes cumpriram mandados contra empresas e pessoas que atuavam na adulteração de combustíveis. Somente com um esquema que utilizava nafta petroquímica, os prejuízos aos cofres públicos atingem a marca de 200 milhões de reais em 2 anos. De acordo com o diretor da Agência Nacional do Petróleo, Gás Natural e Biocombustíveis, Júlio Nishida, a operação vai impedir que milhões de litros de gasolina adulterada sejam repassados aos consumidores.
10: A Agência Nacional do Petróleo, em etapas anteriores, interditou e apreendeu pouco mais de 2,5 milhões de litros de gasolina adulterada com essa nafta, e com o trabalho de hoje, a gente impede de outro quantitativo igualmente danoso chegar ao consumidor, chegar à sociedade, em fraudes que envolvem qualidade, dano ao consumidor, dano ao erário, lavagem de dinheiro e vários outros danos à sociedade.
8: Participam da Operação Fluxo Oculto 135 servidores da Receita Federal, além de dezenas de servidores dos órgãos parceiros. Com locução de Graziela Mendonça, reportagem Gabriela Noronha.
2: Em 2015, com o rompimento da barragem do Fundão em Mariana, Minas Gerais, despejou-se resíduos tóxicos e lama no Rio Doce, contaminando a água em Minas Gerais e no Espírito Santo.
1: Desde então, a água do rio vem sendo monitorada. Inicialmente, esse trabalho era feito pela Fundação Renova, que foi extinta em 2024.
2: Agora, com o novo acordo do Rio Doce, o monitoramento passa a ser feito pela FUNASA, a Fundação Nacional de Saúde, ligada ao Ministério da Saúde.
1: Esse mês, a FUNASA começou a segunda etapa de verificação e testagem da qualidade da água em 173 pontos dos dois estados.
2: Mais cedo, nós conversamos com Lenildo Moraes, presidente da Fundação, sobre esse trabalho e também sobre a segurança hídrica proporcionada pelo programa Cisternas, na região do semiárido brasileiro. Acompanhe.
1: Presidente Lenildo Moraes, um prazer ter o senhor com a gente aqui na Voz do Brasil. Vamos começar falando do trabalho que a FUNASA vem desempenhando no monitoramento da qualidade da água do Rio Doce. Isso é necessário ainda por causa das consequências do rompimento da barragem do Fundão em Minas Gerais em 2015. Como é que é feito e onde é feito esse monitoramento?
11: Boa noite a todos os ouvintes da Voz do Brasil, boa noite Mariana, boa noite Luciano Seixas. Olha, a Operação FUNASA presente no Rio Doce começou com três frentes simultâneas, né? De monitoramento da qualidade da água em 32 municípios de Minas Gerais e do Espírito Santo. A operação começou com 173 pontos de monitoramento ao longo da bacia do Rio Doce. É importante dizer que a primeira frente foi no município de Mariana e no Vale do Aço. A segunda percorreu cidades do meio do Rio Doce e da divisa entre Minas Gerais e Espírito Santo, incluindo o governador Valadares, conselheiro Pena, Resplendor e Aimorés. E a terceira e última frente foi nos municípios capixabas, lá no Espírito Santo, com coletas em Aracruz, Linhares, Colatina, São Mateus, Conceição da Barra e Marilândia. A FUNASA disponibilizou a nossa equipe, né? Três unidades móveis, junto com as equipes, para coleta da qualidade, né? Identificar a qualidade da água. Além de carros, apoio de equipes técnicas especializadas. Os laboratórios móveis permitiram a realização de análises físicas e químicas e microbiológicas, né? Isso foi importante, porque a partir daí nós podemos identificar a real qualidade, né, e necessidade de futuras ações que a gente precisa fazer a partir dessas análises.
2: Presidente, quando é que os resultados desse monitoramento serão divulgados, especialmente para as comunidades atingidas pela contaminação lá de 2015? As

0: Ele vai permitir que o governo, através da FUNASA, Fundação Nacional de Saúde, através de seus técnicos, possa fazer esse monitoramento de forma permanente.
1: E existe um outro trabalho desempenhado também pela FUNASA em relação à segurança hídrica, que é o programa Cisternas. Como é que ele atua para garantir água para as famílias de regiões secas ou semiáridas?
0: A iniciativa permite acesso regular à água potável para consumo humano por meio da captação e armazenamento da água da chuva. É importante que as populações do semiárido que estão nos escutando já sabem como funciona. Então, na realidade, nós, na prática, o programa ele funciona como uma instalação de reservatórios, né? Os reservatórios têm capacidade de 16 mil litros conectados aos telhados das residências, né? Então, nos períodos das chuvas, a água é captada, filtrada e armazenada para ser utilizada nos meses de estiagem.
2: O presidente, quantas famílias já são atendidas pelo programa atualmente? Há previsão dele ser ampliado?
0: Olha, nós estamos atendendo agora 20.976 famílias, quase 21 mil famílias. E a ideia é que a gente faça essa ampliação ainda, tá certo? Os estados beneficiados nessa primeira etapa são Bahia, Ceará, Minas Gerais, Paraíba, Pernambuco, Piauí, Rio Grande do Norte e Sergipe, né? Os investimentos chegam a 250 milhões de reais.
1: E quais são os critérios de seleção das famílias atendidas pelo programa de cisternas?
0: Olha, boa pergunta, Luciano. Olha, o edital estabelece alguns critérios obrigatórios para participação. Por exemplo, as famílias precisam viver em comunidades rurais do semiárido, não ter acesso regular à água potável por rede de abastecimento e não ter sido atendido por programas de cisternas. Além, é claro, das residências ter as condições mínimas para instalação do equipamento. Telhado adequado, a captação da água e da chuva, é importante que se tenha espaço suficiente no meio do terreno, né, para poder ter essas condições técnicas necessárias. Outro dado importante é que os critérios são situação de vulnerabilidade social, a pessoa tem que estar inscrita no CadÚnico único. As famílias chefiadas por mulheres têm prioridades. A presença de pessoas com deficiência também. Se é um deficiente na família, um deficiente físico, no núcleo familiar, tem prioridade também. E, obviamente, e um dado muito importante, que está se dando como prioridade também as populações de comunidades quilombolas.
2: Agora, presidente, as famílias que tiverem interesse em receber esses equipamentos, elas devem fazer o quê? Procurar a prefeitura, a FUNASA diretamente, preencher um cadastro? Como é que funciona?
0: Olha, essas 20.976 cisternas já foram feitas a partir de um critério já estabelecido pela FUNASA. A prefeitura fez o levantamento inicial e encaminhou a superintendência, né, da FUNASA, e as pessoas agora devem procurar a prefeitura para poder saber quais os locais. A prefeitura previamente já tem todas as comunidades que vão ser beneficiadas. E nós da FUNASA também. Nós vamos divulgar todas as comunidades que foram pré-selecionadas pelas prefeituras.
1: Muito bem, nós conversamos com o presidente da FUNASA, a Fundação Nacional de Saúde, Lenildo Moraes. Muito obrigado por sua entrevista aqui, a Voz do Brasil.
0: Obrigado, Mariana. Obrigado, Luciano. Boa noite a todos os ouvintes da Voz do Brasil.
2: O Ministério da Previdência Social e o INSS realizam nesse fim de semana um grande mutirão para atendimentos em diversas regiões do país.
1: São mais de 59 mil vagas destinadas a perícias médicas e avaliações sociais do INSS. As etapas obrigatórias para concessão de benefícios previdenciários e assistenciais.
2: O secretário de Regime Geral de Previdência Social, Benedito Brunca, disse que o tempo de espera vem caindo e destacou a importância do agendamento.
3: No Brasil, o tempo médio de espera no mês de abril estava em 40 dias. Na parcial que tiramos esta semana, esse tempo médio já caiu para 30 dias, o que é uma evolução de 10 dias. É importante que as pessoas que estão aguardando os atendimentos possam entrar em contato ou com o 135 ou no próprio aplicativo do meu INSS para poder fazer a confirmação e antecipar seu atendimento, porque isso vai abreviar o tempo da decisão do seu benefício.
1: Hoje, dia 28 de maio, é comemorado o Dia Internacional da Dignidade Menstrual.
2: No Brasil, dados do IBGE indicam que 15% das adolescentes deixaram de ir ao menos um dia na escola por falta de absorvente.
1: Para tentar mudar essa realidade, o governo do Brasil promove o Programa de Proteção e Promoção da Saúde Menstrual.
2: Em 2 anos, mais de 3 milhões de

0: Pessoas foram beneficiadas com itens de higiene e ações educativas.
1: A mineira Mariana Soares conta que menstruou pela primeira vez aos 13 anos de idade e desde então sintomas como fortes dores e enjoo são comuns para ela. Hoje, aos 22 anos, ela luta para que mais mulheres possam falar sobre saúde menstrual.
2: Eu sei que tem muitas vozes de meninas que sofrem como eu, mas não têm a oportunidade de às vezes saber que ela pode viver melhor. Isso é um direito nosso.
1: Combater preconceitos e tabus é um dos objetivos do festival Alana Ideia Fest 2026 para tratar sobre dignidade menstrual e proteção de meninas e adolescentes, como explica a diretora executiva do Alana, Flávia Dória.
3: 6 entre cada 10 meninas têm a rotina escolar abalada por essas dores menstruais e 4 em cada 10 meninas chegam a faltar na escola pelo menos uma vez por mês por causa dessas dores, que muitas vezes são incapacitantes. A gente precisa falar sobre isso.
1: A programação faz parte das ações do Dia Internacional da Dignidade Menstrual, comemorado nesta quinta-feira. Desde 2023, o governo do Brasil distribui de forma gratuita absorventes por meio do Programa de Proteção e Promoção da Saúde Menstrual. Em 2 anos, mais de 500 milhões de unidades já foram distribuídas, de acordo com a Coordenadora Geral de Atenção à Saúde das Mulheres do Ministério da Saúde, Mariana Seabra, além do fornecimento de produtos, ações educativas.
4: O programa tem um eixo de dispensação desses absorventes, né? Através do programa Farmácia Popular. E hoje é possível retirar essas autorizações para as beneficiárias que são inscritas no Cade Único através do aplicativo Meu SUS Digital. A segunda forma é através do programa Pé de Meia e a terceira forma é justamente na Unidade Básica de Saúde, onde além da autorização, ela vai poder também ter todo o leque de informações.
1: Lembrando que o absorvente é distribuído de forma gratuita e o benefício é destinado a pessoas com idade entre 10 e 49 anos, inscritas no Cade Único e com renda mensal de até R$ 218, estudantes da rede pública de baixa renda e pessoas em situação de rua. Reportagem Gabriela Noronha.
5: Amanhã é o último dia para fazer a declaração do imposto de renda.
0: A Receita Federal já recebeu mais de 37 milhões de declarações e a expectativa é chegar a 44 milhões de documentos.
5: Quem entregar fora do prazo estará sujeito à multa.
0: E essas foram as notícias do governo do Brasil.
5: Uma realização da Secretaria de Comunicação Social da Presidência da República.
0: Com produção da empresa Brasil de Comunicação.
5: Fique agora com as notícias do Poder Judiciário e do Congresso Nacional. Boa noite.
0: Boa noite para você e até amanhã.

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2: STF homologa acordo para viabilizar operação de crédito ao BRB.
3: STJ define que qualificadora de violência de gênero também se aplica a agressões contra a mulher em relação homoafetiva.
2: Semana na conciliação. Trabalhadores de empresa de tratamento de água e saneamento de Campinas fecham acordo de mais de 7 milhões de reais.
3: Boa noite, eu sou Marcela Luiza.
2: E eu sou Walter Lima.
3: O Supremo Tribunal Federal homologou nesta quinta-feira um acordo entre a União, o Governo do Distrito Federal, o Banco Central e o Banco de Brasília para viabilizar uma operação de crédito destinada ao reforço financeiro do BRB.
2: A decisão foi tomada durante a audiência de conciliação conduzida pelo ministro Luiz Fux. Marcelo Della Libera.
4: O acordo permite que o Distrito Federal contrate um empréstimo junto ao Fundo Garantidor de Crédito para capitalizar o banco. A operação terá garantia de um sindicato de bancos e contra-garantia vinculada às verbas do Fundo de Participação dos Estados e do Distrito Federal e do Fundo de Participação dos Municípios.
3: O Comitê Nacional de Inteligência Artificial no Judiciário aprovou duas medidas para ampliar a segurança da inteligência artificial usada pela Justiça.
2: Coordenada pelo Conselho Nacional de Justiça, a manifestação técnica validou os riscos de inserção de comandos escondidos em documentos processuais e instituiu um Programa Nacional de Segurança para capacitação e com suporte e prevenção de riscos.
3: Manifestação técnica é a primeira medida nacional de orientação sobre o tema e deve ser submetida ao plenário do Conselho.
2: As medidas fazem parte das prioridades definidas pela gestão 2025-2027, coordenada pelo presidente do CNJ e do STF, ministro Edson Fachin.
3: Qualificadora de lesão corporal praticada contra a mulher pela condição do sexo feminino também se aplica em relação homoafetiva entre mulheres.
2: Essa é a conclusão do STJ. Fátima Uchoa.
5: Uma mulher foi acusada de insultar e agredir fisicamente a ex-companheira por ciúmes. O Ministério Público ofereceu denúncia por lesão corporal qualificada, considerando que a agressão foi cometida contra a mulher pela condição do sexo feminino e no âmbito doméstico. A Justiça de Santa Catarina condenou a acusada só pelo crime de lesão corporal em contexto doméstico. Já a sexta turma do STJ deu provimento ao recurso especial do MP. Segundo o ministro relator Rogério Schietti Cruz, basta o vínculo doméstico familiar ou de afetividade e a condição de mulher da vítima para a aplicação do sistema protetivo, sendo presumidas a vulnerabilidade e, consequentemente, a motivação de gênero.
3: Trabalhadores de empresa de tratamento de água e saneamento de Campinas fecham acordo de mais de 7 milhões de reais.
2: A conciliação foi fechada durante a Semana Nacional da Conciliação Trabalhista. Rafael Oliveira.
6: O acordo encerra uma ação coletiva de 2018 sobre gratificação paga a motoristas da Sanasa, empresa de economia mista de tratamento de água e saneamento de Campinas. 54 trabalhadores vão receber mais de 7 milhões de reais em valores líquidos. O acordo também prevê o recolhimento de 600 mil reais em FGTS e 2 milhões de reais em encargos previdenciários para a União. As negociações vinham sendo realizadas desde o início do ano.
3: Justiça recebe denúncia contra organização criminosa internacional por garimpo ilegal em Roraima.
2: Na ação, o MPF pede a condenação dos 6 integrantes do grupo e fixação de, no mínimo, 200 mil reais em multa por danos morais coletivos. Vanessa Pereira.
7: Segundo a denúncia, o grupo negociava ouro e diamantes extraídos ilegalmente no Brasil e no exterior, usando contatos e negociações no Peru para comercializar os minerais sem autorização. As investigações apontam investimento de 350 mil reais na compra de ouro e negociações de pedras avaliadas em mais de 100 mil dólares. O MPF pede a condenação dos 6 acusados por exploração ilegal de recursos minerais da União, organização criminosa transnacional, contrabando e lavagem de dinheiro, além de multa mínima de R$200 mil por danos coletivos e sociais.
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3: Uma boa noite.
2: E até amanhã.
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8: Eu sou Paula Groba.
9: E eu sou Ricardo Nakaoka.
8: E estes são os destaques de hoje do Jornal do Senado, que começa agora.
9: Senado aprova retomada de benefícios fiscais para o terceiro setor e isenção de IPI para pessoas com deficiência.
8: Escala 6x1, Senado vai analisar proposta aprovada pela Câmara.
9: Segue para sanção presidencial, política nacional para estudantes com superdotação.
8: Boa noite.
9: Boa noite.
8: Hospitais filantrópicos, entidades assistenciais e organizações sociais podem voltar a ter acesso a benefícios tributários suspensos nos últimos anos. O Senado aprovou um projeto que retoma incentivos fiscais para instituições do terceiro setor e também garante a isenção do IPI na compra de veículos por pessoas com deficiência.
9: A proposta segue agora para análise da Câmara dos Deputados. Mais informações com o repórter Alexandre Campos.
10: Os benefícios referentes ao imposto sobre a renda das pessoas jurídicas, contribuição social sobre o lucro líquido e COFINS, atualmente assegurados por uma lei complementar apenas às organizações da sociedade civil de interesse público e organizações sociais, vão se estender também a todas as entidades do terceiro setor, como afirmou a relatora do projeto, senadora professora Dorinha Seabra, do União do Tocantins.
11: Infelizmente, no formato que está hoje, a Paz e outras instituições já consolidadas na área social perderiam esse benefício.
10: O texto aprovado ainda reverteu outras reduções de benefícios. Um incentivo que passará a valer se a proposta virar lei será o referente à doação ou destinação para patrocínio de parte do imposto de renda devido por empresas para projetos esportivos, culturais e sociais, como os voltados para crianças, adolescentes e idosos. Também foi retomada a isenção total de IPI na compra de veículos por pessoas com deficiência.
8: E os municípios com pendência fiscal já estão autorizados a receber recursos de emendas parlamentares. A publicação que garante essa mudança já saiu no Diário Oficial.
9: Esse e outros dispositivos tinham sido vetados pelo presidente Lula, mas o veto foi derrubado pelo Congresso. Repórter Marcela Diniz.
12: Com a promulgação de 4 dispositivos da Lei de Diretrizes Orçamentárias de 2026, que tiveram veto presidencial derrubado pelo Congresso, ficam permitidas doações de bens e valores no chamado defesa eleitoral, que começa 3 meses antes e vai até o final das eleições. Outro dispositivo autoriza municípios de até 65 mil habitantes que tenham pendências fiscais a celebrar convênios com o governo federal, receber recursos de programas e ter acesso a emendas parlamentares. Na sessão que derrubou o veto, o presidente do Congresso, senador Davi Alcolumbre, assinalou que essas demandas fizeram parte da marcha dos prefeitos a Brasília.
13: São estradas, são rodovias, são escolas, são unidades de saúde, são creches, são praças, enfim, são obras muito relevantes para os municípios brasileiros.
12: As outras 2 regras reinseridas na LDO autorizam o uso de recursos da Lei Orçamentária Anual em despesas que estão fora da competência da União e são relativas à malha hidroviária brasileira e à construção e manutenção de rodovias estaduais e municipais destinadas à integração de modais de transporte ou ao escoamento produtivo.
8: Você sabe o que é ludopatia?
9: Ludopatia é o vício em jogos de azar. Essa compulsão provoca perda de controle, endividamento e impactos graves na vida familiar e emocional dos apostadores.
8: Muita gente vem se conscientizando de que essa atividade pode ser destruidora. Em meio ao avanço das bets no país, mais de 570 mil brasileiros já recorreram à plataforma de autoexclusão criada pelo Ministério da Fazenda para bloquear voluntariamente o próprio CPF em sites regularizados.
9: O crescimento do endividamento de famílias por conta do vício em jogos acendeu o alerta no Senado. Os detalhes com o repórter Rodrigo Rezende.
14: Pelo menos 570 mil pessoas já fizeram cadastro na plataforma de autoexclusão para acesso a sites de apostas. O sistema do Ministério da Fazenda traz a possibilidade do bloqueio voluntário em todas as bets legalizadas no Brasil. De acordo com o Ministério, do total de cadastrados, 207 mil usuários apontaram a perda de controle sobre o jogo e os impactos na saúde mental como principais motivos para a autoexclusão. O vício em jogos de azar, conhecido como ludopatia, atinge milhares de brasileiros, como alerta o senador Humberto Costa, do PT de Pernambuco.
15: Dados da Organização Mundial da Saúde apontam que a taxa de dependência em jogos de azar pode variar de 1 a 3% da população adulta. Se aplicarmos essa proporção ao Brasil, estamos falando de até 4 milhões de brasileiros já em situação clínica de vício.
14: Caso você deseje bloquear o seu próprio acesso aos sites e sistemas regularizados de apostas no Brasil, basta acessar autoexclusãoapostas.fazenda.gov.br. Lembrando que o exclusão é sem o tio. Você deve ter uma conta gov.br para fazer a solicitação e seu CPF será bloqueado em todas as casas de apostas.
8: Secas mais severas, chuvas intensas e eventos climáticos extremos podem marcar os próximos meses no Brasil com o fortalecimento do fenômeno El Niño.
9: Diante do risco de impactos na agricultura, no abastecimento de água e até no aumento de desastres naturais, o Senado reuniu hoje no plenário autoridades e especialistas para discutir medidas de prevenção e preparação. Os detalhes com o repórter Márcio Maturana.
16: O climatologista Carlos Nobre alertou que para este ano se espera uma intensidade maior.
17: Agora, maio, junho, julho, já temos 92% de probabilidade de começar um El Niño e outubro, novembro e dezembro desse ano, a probabilidade é 98% desse El Niño ser forte ou muito forte. Então, nós temos que nos preparar muito.
16: O senador Hamilton Mourão, do Republicanos do Rio Grande do Sul, disse que é preciso aprimorar o Plano Nacional de Proteção e Defesa Civil de 2012, tornando obrigatórias simulações anuais nos municípios.
18: Se não treinar, nós não vamos conseguir executar na hora que a catástrofe acontecer.
16: O senador Hermes Klan, do PL de Santa Catarina, acredita que o trabalho do Senado para fortalecer o planejamento dos municípios em áreas de risco é fundamental, mas não é suficiente.
19: Muitos municípios brasileiros, especialmente os menores, não têm estrutura técnica, equipe permanente ou capacidade de acessar recursos federais com rapidez. O município sofre a tragédia, mas o sistema público só chega depois da água baixar. Enquanto isso, seguimos repetindo o ciclo: desastre, reconstrução, novo desastre.
16: A sessão de debates foi pedida por todos os líderes partidários, com primeira assinatura de Esperidião Amin, do PP de Santa Catarina.
8: E a proposta que acaba com a escala 6-1 foi aprovada na Câmara dos Deputados na noite de ontem. O próximo passo agora é a análise dessa PEC pelo Senado.
9: Senadores, no entanto, divergem sobre a PEC, que garante aos trabalhadores 2 dias de descanso semanal remunerado. A proposta divide opiniões entre parlamentares e setores da economia. O repórter Douglas Castilho tem mais informações.
20: Uma das vozes contrárias à redução da escala 6-1 para de 5-2 foi o senador Oriovisto Guimarães, do PSDB do Paraná. Segundo ele, trata-se de uma medida demagógica.
21: O Brasil já tem o maior Bolsa Família de toda a história. Já tem auxílio gás,
4: Goiás já tem benefício de prestação continuada. Não tem cabimento. Não houve aumento de produtividade. Não houve investimento em máquinas.
20: Mas o senador Irajá, do PSD do Tocantins, destacou que a nova jornada é uma tendência internacional, fruto justamente da modernização tecnológica.
21: Se a tecnologia já flexibilizou a jornada de 40 horas para os setores corporativos de tecnologia, é um contrassenso condenar o trabalho do comércio a um modelo rígido de aprisionamento de 6 dias por semana.
20: O senador Hamilton Mourão, do Republicanos do Rio Grande do Sul, considera a medida uma intervenção indevida do Estado.
22: Então, se eu vou trabalhar 1 dia, 2 dias, 3 dias, 4 dias, 5 dias, 6 dias, 7 dias, é uma decisão minha numa negociação com aquele que está me contratando.
20: O senador Rogério Marinho, do PL do Rio Grande do Norte, concorda com a livre escolha e apresentou uma nova PEC que será analisada pelo Senado em conjunto com o fim da escala 6x1. A proposta prevê a negociação entre trabalhador e patrão quanto à quantidade de horas trabalhadas e o pagamento proporcional às horas efetivamente cumpridas.
9: Com edição de Paula Groba e trabalhos técnicos de João Lira, o Jornal do Senado fica por aqui. Acompanhe agora as notícias da Câmara dos Deputados. Boa noite.
23: Boa noite e até amanhã.
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25: Parlamentares reduzem a jornada de trabalho semanal para 40 horas.
26: Proposta votada estende imunidade tributária de entidades religiosas.
25: Plenário amplia incentivos para a indústria brasileira de fertilizantes.
26: Cobertura de mais doenças com teste do pezinho avança na Câmara.
25: Boa noite. A Câmara examina projeto que organiza a ampliação do número de doenças que poderão ser detectadas pelo teste do pezinho. Vamos ouvir a reportagem de Maria Neves.
27: A Comissão de Saúde da Câmara dos Deputados aprovou o projeto que estabelece os prazos para ampliação dos problemas de saúde incluídos no teste do pezinho. Uma lei de 2021 lista 13 doenças a serem detectadas no exame. A legislação determina ainda que o Programa Nacional de Triagem deve ampliar a testagem em 5 etapas, mas não estabelece a data para início de cada fase. Hoje, o Sistema Único de Saúde testa os recém-nascidos apenas para 7 condições previstas na primeira fase, que inclui hipotiroidismo, toxoplasmose e hiperplasia adrenal. Pelo texto aprovado, a segunda etapa de ampliação do teste do pezinho, que inclui a detecção de doenças raras genéticas e metabólicas, deverá estar em vigor até 2027. As demais etapas deverão ser implantadas a cada 2 anos depois de concluída a segunda fase. A relatora, a deputada Rosângela Moro, de São Paulo, ressalta que a triagem neonatal é uma das formas mais eficazes de prevenção em saúde infantil. Ela lembra que a detecção precoce de enfermidades permite intervenções terapêuticas antes da manifestação de sintomas.
28: A triagem, ela faz o diagnóstico de doenças antes mesmo delas se manifestarem. É extremamente importante que as mães exijam, levem os seus neonatos para fazer a triagem neonatal. Quanto antes diagnosticado, você trata, até impede o desenvolvimento da doença. Um dos exames, por exemplo, ele impede o retardo mental das crianças, se for diagnosticado e tratado como dentro do devido prazo.
27: Ao apresentar o projeto, o deputado Eduardo da Fonte, do PP de Pernambuco, afirmou que as doenças raras atingem cerca de 13 milhões de pessoas no Brasil. Segundo o parlamentar, 75% dos acometidos por essas enfermidades são crianças e 30% delas morrem antes dos 5 anos de idade. Na opinião do deputado, ainda que as doenças raras não tenham cura, a detecção precoce é importante porque permite o tratamento adequado que reduz as complicações e o risco de morte. A proposta que estabelece datas para ampliação do teste do pezinho ainda será analisada pelas comissões de Finanças e Tributação e de Constituição e Justiça. Da Rádio Câmara de Brasília, Maria Neves.
24: Saúde. 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
0: Hugo Leal, do PSD do Rio de Janeiro, critica o entendimento da Justiça Federal, que, segundo ele, pode dificultar a avaliação de pessoas com autismo leve e restringir o reconhecimento de direitos. Para ele, a medida contraria avanços aprovados na proteção às pessoas com deficiência.
1: O deputado também manifesta preocupação com possíveis impactos no acesso a benefícios sociais por famílias atípicas. Hugo Leal informa ainda que solicitou audiência pública para discutir os efeitos da medida e cobrar esclarecimentos sobre o tema.
2: Direitos Humanos.
0: Em defesa do Bolsa Família, Benedita da Silva, do PT do Rio de Janeiro, afirma que o programa é um instrumento de dignidade e combate à fome. Segundo a deputada, a maioria dos beneficiários conseguiu deixar o auxílio ao longo dos anos por meio da inserção no mercado de trabalho.
1: Benedita da Silva também aponta contradição em setores da elite que criticam investimentos sociais à população mais pobre, mas silenciam diante de subsídios e isenções concedidos a grandes empresas. Ela ressalta que as políticas de transferência de renda foram fundamentais para retirar o Brasil do mapa da fome.
2: Economia.
0: Câmara estende imunidade tributária das igrejas para a compra de bens e serviços destinados ao funcionamento das entidades. O repórter Marcelo Larcher tem as informações.
3: O plenário da Câmara aprovou proposta de emenda à Constituição que amplia a imunidade tributária das igrejas de qualquer culto para alcançar também a compra de bens e serviços necessários ao funcionamento das entidades religiosas. Imunidade tributária é quando o governo fica proibido de cobrar um imposto. A imunidade sobre patrimônio e renda já está assegurada às igrejas por diversas leis. A proposta aprovada deixa claro na Constituição que a imunidade tributária vai valer também para aquisição de bens ou serviços necessários para a implantação, manutenção e funcionamento das entidades religiosas e templos de qualquer culto. A imunidade é estendida ainda para as creches, comunidades terapêuticas, mosteiros, seminários, conventos, serviços de acolhimento institucional, atividades sociais e assistenciais e demais atividades sem fins lucrativos. As condições e critérios de habilitação terão de ser definidas por lei complementar que ainda vai ser aprovada. Relator da proposta, o deputado doutor Fernando Máximo, do PL de Rondônia, diz que a proposta dá mais segurança jurídica para a imunidade já prevista na Constituição. Deputados da base do governo disseram que a proposta amplia um privilégio e permite que entidades ligadas à igreja sejam também beneficiadas por uma renúncia fiscal que será paga pelos demais contribuintes. Foi o que disse o deputado Pedro Czai, de Santa Catarina, líder do PT.
5: Três leis e a Constituição deixa claro o apoio, a isenção tributária, a imunidade. Agora, o que se quer é extrapolar por várias modalidades de imunidade tributária, como alguém dá uma palestra, ganha 200 mil, alguém compra um avião de 20 milhões, porque vai ser para atividade religiosa.
3: O autor da proposta, deputado Marcelo Crivella, do Republicanos do Rio de Janeiro, diz que a imunidade prevista na Constituição para as igrejas não existe na prática.
6: É só isso que nós queremos, que a imunidade prevista na Constituição aconteça na prática. Eu já paguei imposto sobre tudo. O dinheiro que eu dou para a igreja não é para pagar imposto de novo. E outra coisa, se comprar um avião, um helicóptero, o senhor acha que a Receita Federal vai devolver isso?
3: A proposta de emenda à Constituição que amplia a imunidade tributária das igrejas de qualquer culto seguiu para análise do Senado. Da Rádio Câmara de Brasília, com informações de Daniele Lessa e Antônio Vital, Marcelo Larcher.
2: Justiça.
1: Para Rogério Correia, do PT de Minas Gerais, o suposto uso de fundos de previdência estaduais, como o Rio Previdência, em instituições privadas, levanta suspeitas de favorecimento político. Ele alega que as denúncias sobre o Banco Master revelam uma relação que envolve integrantes da oposição.
0: Rogério Correia cobra a responsabilização de todos os envolvidos no caso e exalta a atuação das instituições de controle e do judiciário. O deputado espera que as investigações alcancem todos que desviaram os recursos de aposentadoria.
1: Marcon, do PT Gaúcho, denunciou supostos esquemas ligados ao Banco Master. Ele alega que o senador Flávio Bolsonaro teria visitado o banqueiro Daniel Vorcaro em busca de repasses para despesas do ex-deputado Eduardo Bolsonaro nos Estados Unidos e formação de Caixa 2 para campanhas eleitorais.
0: Marcon exigiu também explicações do presidente nacional do PL, Valdemar da Costa Neto, e da liderança da legenda no Rio Grande do Sul sobre as graves acusações de desvios e benefícios financeiros ilícitos.
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10: Votação.
11: A Câmara aprovou um projeto que cria incentivos para a indústria nacional de fertilizantes. A repórter Daniela Lessa explica que a intenção é tornar o Brasil menos dependente do mercado externo.
12: O plenário da Câmara aprovou projeto que prevê diversos benefícios tributários, ou seja, descontos no pagamento de impostos para estimular a produção de fertilizantes no Brasil. O projeto cria o Programa de Desenvolvimento da Indústria de Fertilizantes, o Profert, que concede até 10 bilhões de reais em subsídios em 5 anos para fábricas de fertilizantes. Hoje o Brasil importa mais da metade dos fertilizantes e fosfatos utilizados na agricultura, principalmente de países como a Rússia, a China e os Estados Unidos. A proposta, já aprovada pelo Senado, está baseada em renúncia de receitas, ou seja, o governo deixa de cobrar impostos para estimular o setor. O texto final, apresentado pelo relator, deputado Júnior Ferrari, do PSD do Pará, limita essas desonerações em 2 bilhões de reais por ano e fixa prazo máximo de 5 anos para os benefícios. O projeto beneficia empresas com projetos aprovados pelo Ministério da Agricultura. Além disso, obriga a mistura obrigatória de fertilizantes nacionais no produto consumido e comercializado no país, começando com 2% ano que vem e chegando a 30% em 10 anos. O argumento é que o Brasil precisa ficar menos dependente do mercado externo. As medidas foram criticadas pelo deputado Gilson Marques, do Novo, de Santa Catarina.
13: Ele trocou a antiga forma de lidar com o problema, que era a desoneração tributária de IPI, COFINS. E ele abandonou essa forma de incentivo para ter uma outra forma de incentivo que, na verdade, é uma reserva de mercado. Ou seja, beneficiar poucos indicados. E, além disso, ele se apoia em pilares que nós não concordamos. Por exemplo, a mistura obrigatória de fertilizantes nacionais. Isso não faz sentido nenhum.
12: A proposta também permite que o governo federal crie linhas de financiamento a projetos de produção, pesquisa e infraestrutura, o que ficará a cargo do BNDES. De acordo com o relator, Júnior Ferrari, a dependência de fertilizantes de outros países deixa o país vulnerável.
14: Esse projeto, ele é de suma importância, porque o Brasil, ele é um dos maiores produtores de alimentos do mundo. E hoje importamos cerca de 85 a 90% dos fertilizantes. Então corremos o risco de falta de alimento no Brasil e no mundo. Daí a importância desse projeto, porque é uma questão econômica, mas muito mais e principalmente é uma questão de segurança alimentar.
12: Como foi alterado pela Câmara, o projeto que cria o Programa de Desenvolvimento da Indústria de Fertilizantes com benefícios tributários para aumentar a produção nacional voltou para análise do Senado. Da Rádio Câmara de Brasília, com informações de Antônio Vital, Daniele Lessa.
10: Agricultura.
26: Emidinho Madeira, do PL de Minas Gerais, denunciou o desvio de 850 milhões do Fundo de Defesa da Economia Cafeeira, principal aporte do governo federal ao setor. O parlamentar afirma que os recursos devem ser utilizados exclusivamente no fortalecimento da produção.
11: Emidinho Madeira cobrou ainda a redução imediata das taxas de juros do Funcafé para aliviar os custos dos produtores que enfrentam instabilidade de preços e sequelas de anos de seca, especialmente no estado mineiro.
10: Turismo.
26: Parcelar do PV celebra o desempenho da Bahia na atração de turistas internacionais e atribui o avanço do setor, entre outras coisas, à ampliação da conectividade aérea. O deputado também faz críticas à condução da política de turismo durante a gestão anterior.
11: Parcelar lembra ainda que o aumento da chegada de visitantes estrangeiros e a relevância econômica da atividade têm impulsionado a expansão do setor. Segundo ele, tudo isso reflete políticas públicas de incentivo ao turismo nacional.
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8: Trabalho.
0: Câmara aprova a redução da jornada semanal para 40 horas e 2 dias de descanso remunerado. O repórter Antônio Vital acompanhou a votação.
10: A Câmara dos Deputados aprovou por 472 votos a favor e apenas 22 contrários a proposta de emenda à Constituição que reduz a jornada normal de trabalho para até 40 horas semanais e garante 2 dias de repouso semanal remunerado aos trabalhadores. Horas antes, o texto apresentado pelo relator, deputado Léo Prates, do Republicanos da Bahia, foi aprovado em uma comissão especial por 34 votos. A 4. No plenário, o texto aprovado foi uma emenda apresentada pelo líder do PT, Paulo Pimenta, do PT do Rio Grande do Sul, praticamente idêntica ao aprovado na comissão e resultado de um acordo entre a maioria dos partidos. A aprovação desse texto alternativo impediu que fosse votada, a pedido do PL, outra proposta de emenda à Constituição, apresentada pela deputada Érica Hilton, do PSOL de São Paulo, que reduzia a jornada de trabalho para 4 dias por semana e foi analisada junto com o texto aprovado. Além da jornada de 40 horas semanais, o texto aprovado, conhecido como PEC do fim da escala 6x1, prevê que um dos 2 dias de descanso deverá ser preferencialmente aos domingos. A redução da jornada e a ampliação do descanso devem acontecer sem qualquer tipo de redução nos salários. Essa garantia também vale para os pisos salariais. A adoção da medida será gradual. 60 dias depois da publicação da emenda, a jornada normal não poderá passar de 42 horas semanais. Depois de 1 ano, deverá cair para 40 horas. A proposta foi criticada por deputados da oposição, inclusive do PL, que tentou aprovar a proposta que não tinha sido objeto de acordo no plenário. Para o deputado Bibo Nunes, do PL do Rio Grande do Sul, a medida proíbe as pessoas de trabalharem.
15: Estão querendo proibir de trabalhar nesse país. Não tem lugar no mundo que proíba de trabalhar. A esquerda só sabe viver de bocas e tetas. É com trabalho que se vive. Trabalho honra, dignifica.
10: O deputado Carlos Zaratini, do PT de São Paulo, criticou a tentativa de aprovação de texto que não tinha sido objeto de acordo.
16: Um destaque fake. Por que fake? Porque a maioria do PL atuou o tempo todo contra a PEC que acaba com a escala 6x1 e coloca a jornada de 40 horas. Chegaram a apresentar aqui uma emenda onde teria um prazo de implantação dessa modificação de 10 anos, mas agora eles dão uma de radical.
10: A proposta foi criticada por outros deputados da oposição. O deputado Kim Kataguiri, do Missão de São Paulo, considerou a aprovação da proposta uma medida eleitoreira que não trará benefícios reais ao trabalhador.
17: Aliás, o melhor cenário para mim era nem ter transição, era começar agora. Quanto antes começar, antes as pessoas vão saber que é uma farsa, que a vida delas não mudou, não melhorou, que elas não vão estar trabalhando menos.
10: O texto permite que convenções ou acordos coletivos estabeleçam regime de compensação, inclusive para categorias com jornadas diferenciadas. Outro trecho prevê que lei complementar estabeleça medidas de transição para microempreendedores individuais, microempresas e empresas de pequeno porte. A proposta também permite que empresas que prestam serviço de mão de obra terceirizada para o serviço público por meio de licitação reduzam a carga horária dos funcionários após a alteração do contrato. Ao defender a importância de mais tempo livre para os trabalhadores, o autor de uma das propostas que deu origem à mudança, o deputado Reginaldo Lopes, do PT de Minas Gerais, destacou as consequências de jornadas extensas para a saúde mental do trabalhador.
17: Nenhum setor econômico perde, muito pelo contrário. O que prejudica uma economia, uma empresa, é o seu trabalhador, seu colaborador adoecido. E hoje nós temos uma pandemia de doença mental do país.
10: O presidente da Câmara, Hugo Mota, classificou a aprovação como histórica. Depois de aprovada em 2 turnos de votação, a PEC do fim da escala 6x1 seguiu para análise do Senado. Da Rádio Câmara de Brasília, com informações de Daniele Lessa, Antônio Vital.
18: Padre João, do PT de Minas Gerais, afirma que o fim da escala 6x1 restringe acordos trabalhistas que desrespeitem o novo limite de horas. Ele também relaciona a alteração constitucional ao combate à exploração do trabalho e à sobrecarga enfrentada principalmente por mulheres.
0: Heloísa Helena, da Rede do Rio de Janeiro, afirma que o debate sobre o fim da escala 6x1 representa uma reivindicação histórica dos trabalhadores. Para ela, a mudança pode melhorar a qualidade de vida e reduzir a sobrecarga enfrentada por diferentes categorias profissionais.
18: Segundo Alexandre Lindemeyer, do PT do Rio Grande do Sul, a redução da jornada de trabalho é uma pauta histórica para o parlamento brasileiro. Ele observa que, com o avanço da tecnologia, não há mais justificativa para manter uma jornada que adoece os trabalhadores.
0: Bebeto, do PP do Rio de Janeiro, declara posicionamento favorável ao projeto que acaba com a escala de trabalho 6x1. O parlamentar relembra sua trajetória profissional como servente de pedreiro, camelô e feirante para reforçar seu compromisso com a defesa dos direitos dos trabalhadores.
18: Welter, do PT do Paraná, celebrou o avanço da votação para o fim da escala 6x1, destacando o impacto positivo da medida para mulheres, jovens e trabalhadores rurais. Segundo ele, a mudança promove uma rotina mais humana, além de alinhar o Brasil aos padrões de países desenvolvidos.
0: Pedro Paulo, do PSD do Rio de Janeiro, defendeu o fim da escala 6x1, destacando que a medida vai beneficiar milhões de trabalhadores ao reduzir o desgaste físico e mental. Ele afirmou ainda que o descanso adequado eleva a produtividade e saúde mental do trabalhador.
18: Ana Pimentel, do PT de Minas Gerais, afirma que a redução da jornada de trabalho sem redução salarial será uma conquista histórica dos trabalhadores brasileiros. A deputada afirma que o fim da escala 6x1 representa uma medida de justiça para quem enfrenta sobrecarga laboral.
0: Termina agora o Jornal Câmara dos Deputados, produzido pela Rádio Câmara. O programa teve trabalhos técnicos de Everson Urani e apresentação de José Carlos Andrade e Márcio Aquilissardi. Uma boa noite para você.
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Alô, gente, alô você. Muito boa noite, estamos chegando. O programa está começando no seu rádio. A partir de agora, você tem as canções que você quer indicar, você ouve aqui no programa. As músicas que você quer oferecer, a gente toca. Vem comigo, 20 horas e 3 minutos. Hoje é 28 de maio de 2026. É quinta-feira. Hoje é dia do hambúrguer. Já comeu um hambúrguer hoje? Olha que coisa gostosa, né? É uma paixão comum. O hambúrguer é uma combinação perfeita. Combinação perfeita de carne na chapa, queijo derretido e molho dentro ou fora do pão. Que delícia! Hoje também é Dia Nacional de Luta pela Redução da Mortalidade Materna. Dia de São Germano de Paris. Dia do Ceramista. Dia Internacional da Dignidade Menstrual. Dia Internacional de Luta pela Saúde da Mulher. Dia Mundial do Brincar.

0: brincar.
1: É, quem não tem um coração de criança não ganha o reino do céu. Porque o reino dos céus pertence às crianças. Vamos brincar com as crianças. Eu já brinquei muito tempo com as crianças, né? 20 horas e 5 minutos. Louca viagem.

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6: Isso aí, moçada, agora são 20:19. E vamos aí atender nossos ouvintes, pedindo a sua música, é claro que vão ouvir. Mas antes eu quero lembrar, gente, lembrar que sábado tem baile. Sábado é o grupo da melhor idade que conviver, Novo Amanhã aqui de Rio Azul, está convidando você e toda a família, todos grupos da melhor idade e povo em geral para o baile do ano, que vai se realizar aí sábado, dia 30. Ah, dia 30 agora de maio de 2026, no pavilhão de festa da Igreja Santa Terezinha do Rito Gredeno, aqui de Rio Azul, na Avenida Manoel Ribas, centro. Início do baile às 13 horas. Vamos bailar, animação aí do grupo Compasso da Cordiona de União da Vitória. E o valor da entrada para o baile é R$25 e terá serviço de bar e cozinha e um delicioso almoço no valor de R$25. E será servido o almoço a partir das 11:30. Quem for para o almoço deve confirmar com antecedência, pois só será servido somente para quem confirmar sua presença no 99804-4374 com a Lídia e 991641833 com a Sebastiana. Grupo Conviver Novo Amanhã agradece a sua presença. Muito bem, moçada, e vamos lá aí agora com os nossos participantes do programa. Alô, boa noite.
7: Boa noite, Cláudio Cordeiro, que é o Juarez da Colonia da Lagrave.
6: Opa!
7: Tá aqui a música do Jacó Jacozinho, Sete Irmãos.
6: Sete Irmãos.
7: E do Lourenço Lorival, o pobre e o rico.
6: Certo.
7: Beleza? Tudo beleza. Tranquilo?
6: Vamos tocar sim, claro que vamos. Boa noite, Cláudio, tudo bem? Toca aí a música Toalha Branca e manda aí pro pai que está ouvindo lá em Serra Azul, assina a filha Rosane. Ele gosta muito dessa música, então vamos atender ele, né, Rosane? Vamos tocar a música para ele. Seu Jaciel Cordeiro, alô, seu Jaciel, boa noite.
8: Boa noite, Cláudio, tudo bem?
6: Tudo bem.
8: Oferecemos pro Maurício lá na Cachoeira.
6: Ah.
8: O Jaciel Cordeiro, com todos meus amigos, outros que eu não lembro o nome, que são meus conhecidos.
6: Tá certo.
8: O Limpa Branco e o Bugio do Rio Grande.
6: Muito bem, pode deixar que nós vamos tocar. E aqui o Leonides, boa noite, Cláudio. Leonides, estou na escuta. Queria pedir a

A música com Teodoro e Sampaio, lição de moral, e tenha uma ótima quinta-feira. Valeu, meu amigo Leonides Sava. Tem aqui o Daniel. É, boa noite, Cláudio Cordeiro. Tal que a música Flor do Meu Jardim e também a música Obrigado, Senhor, para o Nestor Elza, João Nestor, a pedido do Daniel Gruszewski, Diego Aquitos Beiras, e também para você, amigo Cláudio. E a música ainda, Sanfoneiro Pachola. Vamos tocar assim todas as músicas que você pediu, certo, meu amigo Daniel? E quem mais aqui? Vamos aproveitar e atender todo mundo. Jailson Barros dos Santos. Alô, Jailson. Amanhã não, sexta-feira, tem gaitaço. E você, Jailson, pode preparar uns modão aí para mandar para nós aí. Tá certo? Agora são 20 horas 23 minutos. Vamos, parece-me que já preparou essa aqui nós vamos tocar então no programa, viu, meu amigo Jailson Barros dos Santos, né? Tá certo, mas é só da sexta-feira, porque hoje o programa é normal, certo? Obrigado. Alíntia, boa noite, música só por telefone, só para curtir, assina Alíntia Santos, valeu, vamos tocar também, viu? Acerto, nesse bloco aqui vai ter muita música que você pediu, tá certo, meu ouvinte, minha ouvinte? Vamos aí começando com Jacó e Jacozinho, Sete Irmãos, boa noite.

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0: 21 horas pontualmente na sua Talento FM e no seu relógio também, é? Muito bem. O Jailson Barra dos Santos já concordou. Você me manda esse áudio na sexta-feira, é, depois de amanhã. Depois de amanhã vai ser Conexão Gaitaço. Conexão Gaitaço é o gaiteiro, o músico de casa para talento, da talento para o ouvinte vivente. Pra que falar comigo assim? Fala, meu amigo Nestor, diz aí, boa noite, senhor Nestor.
3: Boa noite, Cláudio, bom?
0: Tudo bom?
3: Viu? Toca a música do Triparada Dura aí pra mim. Não quero piedade.
0: Não quero piedade.
3: Estou no Cambau.
0: Sim, aí o pessoal do Cambau, um grande abraço. Obrigado aí pela audiência. Trio Parada Dura canta então, Não Quero Piedade. A música do Trio Parada Dura.